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0: dessa primeira parte.
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0: rapaziada, esse é o Esquenta Energia da Sua Balada. Por aqui comigo até as 10 da noite, o DJ que só toca história, DJ Reinaldo.
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Um verdadeiro abalo sísmico essa última pista com o DJ Reinaldo, cara. Simplesmente sensacional, hein? Você curtiu, você gostou, né?

0: DJ Rômulo Cunha. Vou dar apoio com o Charlie.
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3: Vamos nessa, galera! Esse é o programa mais dançante do Brasil. Estamos de volta com o DJ Rômulo Cunha.

0: esquenta a energia da sua balada. Falei pra você, hein? Uma hora diretaço. Que sensacional! O incendiário do sábado à noite, o DJ Romulo Cunha. Esse é o Esquenta, sempre no apoio cultural da Fiat Metral e da Norte Home Center. Galera do bem, vou fazer um pit stop super rápido, mais um apoio cultural e eu volto com mais uma hora.
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4: Se liga aí, rapaziada do meio, por aqui Netinho, tô contigo até uma da manhã. Vamos lá pra mais uma hora. Mixagem do DJ Rômulo.

0: DJ Rômulo Cunha. Galera do bem, é o seguinte, já no próximo bloco a gente começa a invadir a madrugada de domingo 20 de setembro, hein? Rápido apoio cultural e eu volto já com a última.
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mais uma edição do programa Esquenta. Na primeira parte, tivemos o DJ Reinaldo, né, tocando só historinha. Galera do bem, próximo sábado, que é o último sábado do mês de setembro, teremos o Clube do Vinil. Programa totalmente ao vivo, hein, e só no vinil. Valeu, Rômulo.

0: de semana. Tchau!
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0: 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E a hora certa. 1:11.
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6: Vambora, turma! Chegamos! Nosso Upgrade. Aqui é Rodrigo Campos, dentro do seu radinho. Hora do esquenta da balada pra começar, mimosa. Loki, Denise.

0: Mr. Linon. Já já vamos ouvir Medusa, Dua Lipa, LMFAO e muito mais, hein? Segura.
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3: 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E a hora certa. 1:37.
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3: 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E a hora certa. 1:39.
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0: De volta com Where Is My Husband. É o som de Ray, David Guetta. Esse é o Upgrade.

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0: Harris e Blessing. Antes, Lizzo, About Downtime, Cat Dealers in My Mind. Estamos na meiuca do nosso upgrade, é o esquenta da baladinha. Já volto com S&M.
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3: 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E a hora certa. 2:06.
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0: 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E a hora certa. 2:08.
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2: Tamo de volta, Upgrade. Aqui é o Rodrigo Campos dentro do seu radinho. Vamos nessa? Continua a esquenta do rolezinho. S&M.

0: Taylor Swift, The Fate of Ophelia, aqui no nosso upgrade, Robin S, Disco Lines. Já volto com a nossa saideira, que vai ser brocando, hein? Broca fumegante. Vai ter Robin Shoes e muito mais.
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3: 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E a hora certa. 2:33.
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3: 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E a hora certa. 2:36.
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0: De volta, Upgrade com Sugar.

0: é o esquenta da balada, gente. Juiz, hein, meu filho? Eu sou Rodrigo Campos. Semana que vem eu volto com mais Upgrade. Valeu!
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3: 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E a hora certa.
4: 3 horas.
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0: 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E a hora certa.
1: 3:02.
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1: Ao infinito, infinito. 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
2: E além! Oi, oi, oi! E aí, turma, vamos nessa? Começar os trabalhos? É Rodrigo Campos que tá falando dentro do seu radinho. Hora de viajar. Vou ativar a nostalgia da galera. Eita, a galera gosta. Gente, em 2000, Britney Spears lançou Oops, I Did It Again, que foi o single principal do segundo álbum dela, né? Sendo indicada ao Grammy e dominando as rádios e pistas do Brasil. Simbora!

Todo Mundo Canta. Você que está me ouvindo no seu rádio agora já sabe que eu tô falando de Ana Júlia, né? Reconhecido como o hit mais famoso da banda até hoje, rendendo até uma gravação com Vantor International George Harrison. Ó, que legal. Bacana, né? Bora curtir Ana Júlia aqui no Time Machine.

Esse é o Time Machine. 2006 foi o ano que o Nels Barkley lançou Crazy. Todos nós aqui nessa Crazy. Olha a galera, Crazy, very nice, very crazy. Bom, é o seguinte, essa música é demais. Foi o single, né, de estreia da dupla formada por Danger Mouse e CeeLo Green. Além, é claro, de ser a primeira música a atingir o topo das paradas no Reino Unido apenas com vendas digitais. Boa

Machine. Vixe, 1996. Gente, a nostalgia foi longe agora, eu amo. Gala lançou Free From Desire, música que falava sobre se libertar dos seus desejos. Justo a Gala, né, tendo nascido numa família tradicional e riquíssima, uma espécie de crítica ao mundo em que ela cresceu. Free From Desire no Time Machine.

0: volto e vou te levar pros anos 80.
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3: 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E a hora certa.
4: 3:28.
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3: 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E a hora certa,
4: 3:29.
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14: Aê. Time Machine. 1982, gente, vamos lá? É Rodrigo Campos que tá falando dentro do seu radinho. Essa música é mais velha que eu. Eu sou de 83, a música é de 82. Gente, Duran Duran lançou Hungry Like the Wolf, que foi o segundo single do álbum Real, alcançando o top 5 da Billboard Hot 100 e venceu o Grammy. Simbora curtir, Duran Duran.

Machine rolando, gente. Em 2004, Linkin Park e Jay-Z lançaram Numbencore, uma mistura inédita do metal com hip-hop, ganhando o top 10 da Billboard. Essa música é demais, né? Bora curtir.

Vai tocar! Eu vou te levar pra 1977 pra curtir Don't Stop Till We Get Enough. É o som do Michael Jackson. Essa foi lançada em 1979 e rendeu ao rei do pop seu primeiro Grammy. Bora curtir aqui na Time Machine.

0: Esse é o Time Machine, acabou. Fechou o Time Machine desse final de semana, bom demais, né? Sou Rodrigo Campos, obrigado pelo carinho, pela audiência. Eu tô indo nessa, semana que vem eu volto com mais Time Machine pra ativar sua nostalgia, hein, Juízo? Beijo, gente!
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3: 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E a hora certa.
4: 3:55.
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1: 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E a hora certa.
5: 3:57.
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0: arrependida. Onde você anda, Ferrugem? Já volto com o Matheus e Cauã no Top Tunes. Fica aí. 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

0: 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E a hora certa.
1: 4:25.
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1: 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E a hora certa, 6:21.
2: Pra quem não sabe, essa canção foi praticamente o começo de tudo. Foi quando o forrozão tropicalia começou a ter aquele contato mais direto com vocês. Foi quando a gente começou a conhecer o mundo gostoso e maravilhoso da música e do público. Então essa daqui com certeza é pra você.

0: maravilha.
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0: 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E a hora certa, 7h55.
1: Vai confessar, compadre?
2: Vambora, vamos falar de mulher, né?
1: Fala dela,
2: é bom, né?
1: Fala tu primeiro.

0: bem?
1: Assim não teve fim. E agora?

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7: 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E a hora certa.
8: 8:36.
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Tá legal, tá no ar, sua excelência, o domingo, hein? Desculpa os nossos ouvintes pelo atraso, hein? Vamos correr contra o relógio, hein? Tá no ar, o líder absoluto em audiência nas manhãs de domingo do Rádio Amapaense, sua excelência, o domingo, hein? Sem perda de tempo, muito obrigado. Obrigado, meu Deus, mas por mais essa chance e oportunidade de fazer um programa desse porte, que tem conceito na radiofonia amapaense, hein? 53 anos no ar, sua excelência.

0: a gente que já cantarola esse nosso samba aí, vai lá.
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0: é o Sua Excelência o domingo, hein? Ainda em homenagem ao Setembro Verde e Amarelo, da Semana da Pátria Brasileira, no roteiro musical de Maia. Já não está mais entre nós, mas também gravou a 40.

0: desse país verde e amarelo, hein? Maculado na sua última instância da justiça brasileira, hein? Maus brasileiros. A justiça brasileira na sua última instância está toda ela maculada, uma esculhambação, uma pouca vergonha, em pleno ano eleitoral, hein?
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0: Lamentar profundamente, hein? Bom dia, hein? Faz uma manhã linda de sol em Macapá, hein? E Tim Maia cantando Aquarela do Brasil, hein? Um tempo muita gente já quis que a Aquarela do Brasil fosse o hino do Brasil, hein?
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0: Manhã linda, 20 de setembro de 2026, hein?
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0: É a 20ª manhã de setembro da Vanusa, aqui no Sua Excelência, o domingo. Linda essa música, hein? Bom dia. Feliz domingo pra todo mundo, hein? E os 2 milhões de reais apreendidos pela Polícia Civil, hein? A quem pertence, hein? Certamente dinheiro para comprar votos, hein?

vigésima manhã de setembro, aqui na cidade do meio do mundo, a nossa querida Macapá, hein? É a vigésima manhã.

é, das manhãs de setembro, hein? Eu estou na Diário 90.9, a emissora do pleito eleitoral 2026, hein? Tudo passa por aqui, por ela.

0: isso aqui foi o Xande de Pilares, hein? Não sei se concordo ou não, hein? Mulher não manda em homem, hein? Um dos sambas mais rodados hoje no Brasil ao vivo, hein, vai?
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0: Só toca o samba bonito, hein?
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0: de Xande de Pilares falando, hein?
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0: É legal, eu concordo.
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0: vai,
1: 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Agora que eu não vou pra casa descansar.
0: 8h47, bom dia!
1: Pra cá.

0: Agora todo mundo. Que esse radialista é rotulado como cidadão do samba, hein? Só toca o samba bonito aqui no Sua Excelência domingo, hein?
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0: oba, todo mundo. Que legal.
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0: Ao vivo.
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0: Roteiro musical, seu Joca, hein?
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0: Direto das Minas Gerais, hein? Pra saudar esse 20º dia do mês de setembro, hein? A suavidade de Beto Guedes aqui no Sua Excelência. Você vai adorar, hein? Já entrou setembro, hein? 20º dia hoje.

lindo, essa música tem tudo a ver com essa primavera de setembro, hein? Direto das Minas Gerais, hein? Direto de Belo, pro meio do mundo, Beto Guedes.

0: Coelho elogia o nosso roteiro musical, hein?
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0: Obrigado, Beto Guedes, hein? A música é do espanhol Alejandro Sanz, do país que joga o melhor futebol do mundo.
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0: a Espanha. Virou pagode no Brasil, hein? Grupo Menos é Mais, hein? Coração Partido. Na Espanha, Coração Partido. Ah, que legal.
2: Hein? Só toca o pagode.

coração partido do grupo Menos é Mais. Tudo isso é o nome da música nova da Anitta aqui no Sua Excelência. O domingo, hein? Vamos lá. Canta aí, Anitta, vai.

da manhã e o lanche da manhã e lanche da tarde, hein? Minutos na Diário, a emissora do pleito eleitoral, hein? Da eleição 2026, hein? Serginho Miriti é um dos melhores compositores de pagode do Brasil, compadre do Zeca Pagodinho. Olha o pagode que ele fez pra ele, tem a cara do Zeca, hein? O nome do pagode é Vice-Versa, hein?

excelência em combustível, hein? 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A loja da Cândido Mendes, zona comercial, o lojão tá aberto agora, hein? Vou pôr apoio e já já a gente volta.

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0: domingo.
1: Cidadão do samba sou eu, hein? Essa musiquinha tem ou não tem cara de domingo, hein? Tá no Sua Excelência há 53 anos, hein? Manhã linda de sol, hein? É tempo de primavera na cidade do petróleo, hein? Capital do petróleo brasileiro, hein? Olha, o Ministério Público do Estado precisa se interessar por essa questão aqui. Falta água em várias regiões da cidade de Macapá. Falta água há quase um mês no município de Porto Grande. E lá as pessoas estão comprando água mineral para se livrar da fedentina dos banheiros, hein? Lamentar profundamente, hein? Nos Congós, vai entrar para a terceira semana que não tem água em várias regiões. Atenção, Ministério Público do Estado, hein? Nos Congós, zona sul de Macapá, em várias regiões daquele bairro, não tem água, hein? Na região do Maracá, aqui no Santa Rita, pertinho do cemitério de São José, entre os bairros Santa Rita e Buritizal, também não tem água há bastante tempo, hein? Atenção, Ministério Público do Estado, não tem água há dias no entorno da bacia do Igarapé das Mulheres, onde tem uma grande movimentação de micros e pequenos empresários que tiram o sustento da família trabalhando lá no entorno da bacia do Igarapé das Mulheres. Macapá virou Nordeste, uma secura total, inadmissível a considerar que o maior rio do mundo passa na nossa fuça, na fuça da CSA, e não tem água, hein? Um esclarecimento à população amapaense, população da capital de um modo geral do estado, hein? O governo do estado não tem absolutamente nada a ver com essa falta d'água em Macapá. A CSA, essa questão da água foi privatizada aqui em Macapá, tanto quanto a energia elétrica, hein? Já já eu vou falar o que a CEA Equatorial faz com seus operários nessa temperatura quentíssima e sujeitos até um problema de insolação e morrer na via pública, hein? Bom dia, vamos que vamos, hein? Esse é o Sua Excelência Domingo, líder absoluto no horário, hein? Já já tem notícias de domingo com Carlécio Rogério, hein? Tem rápidas rapidinhas com Tarcísio Franco, hein? Tem Marabaixo, Batuque e Gengibirra com Elisa Congó. Tem com Tarcísio Franco, Sua Excelência, a bola, hein? Vai! Então, pra esquecer, quer dizer, não vou esquecer, vou ficar o programa inteiro, mas pra esquecer essa falta d'água em várias regiões da cidade de Macapá, a coisa tem que melhorar. Fala nisso pra melhorar, hein? Juntos aqui no Sua Excelência Domingo, Marisa Monte e o seu Jorge, vai, hein? Bom dia. Começa amanhã com o excelente jornalismo da Diário 90.9, a temporada de entrevistas com candidatos ao governo do estado, hein? Você precisa ouvir, hein?

beleza, hein? Só tô com música bonita aqui no Sua Excelência, o Domingo. Açaí do Bom na melhor amassadeira de Macapá, do João I, hein? Tá aberta desde cedo, parada obrigatória. Hamilton Silva com a Mendonça Furtado aí no Santa Rita. Açaí é de Calçoeiro, o melhor açaí do estado, hein? Carro novo é Volkswagen, o Tera, hein?

50 anos na mesa dos macapaenses, hein? Vai, garoto! Olha, é o seguinte, hein? Pagodeiros também se apaixonam, hein? Acompanhe a letra desse pagodeiro sambista da nova geração da música popular brasileira. O nome dele é Fernando Júnior, hein? Eu te escolheria todo dia. Eu te escolheria todo instante, todo minuto, hein? Tem muita paixão no seu rádio, hein? Alô, João Pontes Távora, alô, Irá, em Brasília, bom dia. Alô, Cláudio Honor Soares, delegado. Nas Minas Gerais, hein, de

capaz, inclusive em Porto Grande. Olha, vazamento de água tratada da CSA durante 24 horas na Avenida Pedro Américo, em frente à CK, aí no Igarapé das Mulheres. Agora, nesse momento, água jogada fora durante 24 horas, vazamento no Igarapé das Mulheres, da Avenida Pedro Américo, em frente à CK, hein? 9 horas 27 minutos em Macapá, hein? Para tudo aí hoje, ó, é o seguinte, hein? Tocamos um pagodeiro apaixonado, hein? Agora sabe quem? O rei Roberto Carlos. Prepare o seu coração. Eu e ela. Tem mais amor nessa manhã ensolarada de domingo no seu rádio, no seu coração.

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0: Legal musiquinha, Divo Casimiro, nessa manhã ensolarada, mandar um bom dia para ele. Sensível professora Sandra Casimiro, hein? Foi excelente secretária de Estado da Educação. Bom dia para ela, um grande abraço. Carlécio Rogério, Tarcísio Franco e Bruno Vitória, todo mundo aqui na área, hein? E mais o Joca tá desde o início do programa aqui com a gente. Bom dia, Carlécio. Aplausos aí para essa turma aí, Joca, vai. É agora. Sofrimento.
1: Muito bom dia, Jotanei. Bom dia, ouvintes do programa Sua Excelência o Domingo. Como você já devia dito, né, Jotanei? 20ª semana de setembro. Chegamos a 20 dias. Chegamos a 20 dias aí.
0: 20º dia, né?
1: Do mês de setembro.
0: Mês da primavera.
1: Mês da primavera. Mês de você ouvir as manhãs de setembro, né? Sucesso esse tocado aqui pelo Jotanei.
0: E sol de primavera com Beto Guedes. Já rolaram aqui as duas.
1: É verdade. Jotanei, agradecer a Deus pela oportunidade de estar aqui comunicando essa arte sagrada da comunicação em respeito a todas as famílias amapaenses, né? Todos os nossos ouvintes aí que datam, Jotanei, desde 1973. Esse é o programa de iniciativa privada mais longevo do rádio amapaense. É o Sua Excelência o Domingo. Sua Excelência o Domingo é feito para as famílias amapaenses, para as pessoas de bem, para o empresariado, que é quem nos sustenta. E é isso aí, Jotanei.
0: E anunciante de 50 anos.
1: Anunciante de 50 anos, o Grupo Monte, né? Anuncia aqui
0: café
1: no Sua Excelência.
0: Café Grão de Ouro, 50 anos.
1: Café Grão de Ouro. Senhor Starco, né? Um abraço para ele, o ouvinte assíduo do programa. Altair Pereira Imóveis, também ligadaço.
0: Grande abraço.
1: Né? 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
1: 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Então é isso aí, Jotanei. Domingão bonito. Domingão de 5-0 do meu Vascão da Gama. Como é que eu não posso empolgar?
0: É a nova seleção brasileira.
1: Ontem, Jotanei, também. Não, sexta

0: Feira, o Vila Nova é líder da Série B. Como é que eu não posso estar empolgado com o futebol das duas equipes que eu mais gosto, né? Vila Nova, líder da Série B, e o meu Vascão ontem acachapou um 5-0, seu Tarcísio.
1: É a nova, nova seleção brasileira, é o Vasco.
0: É, batemos num grupo que está no G8, era G7 antes, né? G8. Tu acha que eu tenho que me empolgar com isso?
2: É, eu sou vascaíno. É a nova seleção brasileira? Tem 10 jogadores estrangeiros. É,
1: eu não gosto
2: disso aí.
0: Como diz o Melo, já tá empolgado demais. É isso aí.
3: Bom dia, Tarcísio.
2: Bom dia pra você, Jota. Bom dia, Calécio, Rogério, meu primo, a Bruna Vitória, Joca Narita, nossos milhares de ouvintes. Estamos aqui com a permissão divina, começo de uma nova semana. O mês de setembro já começa dando tchau.
1: É, 20 hoje.
2: É, 20 hoje. Estamos aí há 10 dias.
1: 20º dia. Término. De mais uma manhã de setembro.
2: Exatamente. E feliz da vida, sabe com quem, Calécio? Enquanto o Vasco, no profissional, ganha em campo, jogo importante contra o Curitiba, o São José do Amapá bate no Vasco no futsal.
1: É,
2: no
1: olha futsal, só, rapaz.
2: Viu, Jorge? Tá sabendo?
1: Foi.
2: Ganhou de 4-3 e vai decidir a Taça Brasil futsal daqui a pouco.
1: É.
2: Lá no ginásio Tancredão, em Vitória, no Espírito Santo, contra o Sport Recife.
0: Olha, isso.
2: Então foi 4-3 o placar do São José, uma façanha
1: contra o Vasco.
2: Histórica diante do Vasco.
1: É,
2: primeira divisão, né, Jota?
1: Primeira divisão.
2: É futsal.
1: Futsal é uma aparência, é verdade.
2: Então, pronto, daqui a pouco
1: é a foi a Patrícia quem mandou.
2: Isso,
1: pra gente.
2: A Patrícia que foi presidente da CETEMAC, né?
1: CETEMAC, muito simpática ela, muito
2: isso,
1: amiga.
2: Claro.
1: Obrigado, Patrícia, de coração, hein? Tá legal, é um grande registro, ela tá feliz da vida. Olha aí, tem ou não tem cara de domingo essa aí, vai?

0: notícias de domingo, hein? O jornalismo da Diário 90.9, a emissora da eleição 2026, hein? Jornalismo da Diário gira 24 horas, hein? Quer ver? É agora, vai. Manda ver, garoto.
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2: Notícias de domingo. Começou na última segunda-feira, dia 14, o período para que credores de precatórios do estado do Amapá e do município de Macapá formalizem o pedido de participação em acordos diretos para antecipar o recebimento dos valores que têm direito. O prazo para adesão segue até 13 de outubro. Os editais foram publicados pelo Tribunal Regional Eleitoral do Trabalho da 8ª Região, TRT. Para viabilizar os acordos, o Amapá e Macapá disponibilizaram juntos mais de 2 milhões e 100 mil reais. Desse total, 1.987.824,17 reais foram depositados pelo governo, de 167.284,29 reais pela prefeitura, em contas específicas para a realização dos acordos diretos.
0: Tem mais uma notícia de domingo, vai.
2: A Feicomércio Amapá sediou a reunião preparatória para a 9ª edição do projeto TCE na comunidade, iniciativa do Tribunal de Contas do Amapá. A ação itinerante ocorrerá entre os dias 4 e 7 de novembro, atendendo os moradores do município de Oiapoque e da comunidade do Manga. O encontro reuniu representantes de mais de 50 instituições, incluindo os poderes executivo, legislativo e judiciário, além de forças de segurança, órgãos federais e entidades do Sistema S. A sede das atividades do TCE na comunidade de Oiapoque será na Escola Estadual Joaquim Nabuco, de onde serão ofertados atendimentos, serviços e ações de capacitação para a população local.
0: Mais uma notícia de domingo, hein, vai?
2: O governo do Amapá publicou na última sexta-feira, dia 11, o edital do novo concurso público da Secretaria de Estado de Saúde, SESA. O certame busca ampliar e fortalecer o quadro de profissionais da rede estadual de saúde e contempla 38 cargos de nível técnico e superior. Ao todo, são 4.210 oportunidades para cadastro reserva. O último concurso público realizado para a área da saúde no estado ocorreu em 2012. Para a realização do novo certame, o governo do Amapá promoveu atualizações no plano de cargos, carreiras e remuneração, o PCCR da categoria, e possibilitou a inclusão de novos cargos e especialidades que antes não existiam na lei. As inscrições para o concurso começaram no dia 14 de setembro e vão até

0: dia 13 de outubro, conforme as regras estabelecidas no edital. A organização do certame ficará sob responsabilidade do Instituto AOCP.
1: É, demanda maiúscula essa do governo do estado na realização de concursos públicos para absorver essa mão de obra jovem que está aí. Parabéns ao governo do estado, hein, vai. A Elisa Congo tá na área, hein? Tocar mais uma música e na volta tem prêmios de domingo e o bom dia de Elisa Congo, hein? Sabe quem agora é? Leco Oliveira, hein? É outro sambista da nova geração, hein? Sem você, não dá, hein? Que samba é esse, hein? Elisa Congo é do Mar Abaixo, Batuque e Gengibirra, hein? Vai!

0: Eita, que beleza, que samba é esse, hein? Quem não gosta de samba, bom sujeito não é, hein? É, ruim da cabeça ou doente do pé, hein? Esse samba é uma homenagem à nossa querida radialista Cristina Mobono, hein? Do Samba é Bom Assim, na Rádio Educadora São José de Macapá.
1: A Mariane agora sabe o que sempre esconde.
0: Alô, Ednete Moraes, hein? Nossa querida radialista, hein? Parceira de Cristina Mobono.

Fique de ouvido no rádio, hein? Já já tem prêmios de domingo, hein? Bruna Vitória vai relatar o que é que tem pra sortear hoje, hein? Tem muita coisa. Todo mundo! Que beleza, hein?

0: gosta de samba também, né? Tem tudo a ver, né? Samba desse pra esquecer esse país corrupto, onde a última instância da justiça brasileira está maculada, hein? É, essa última instância deveria tomar como exemplo a justiça do Amapá, celebrada e premiada pela sua competência, hein? Lamentar profundamente, hein?
1: Toda vez que você passa lá na frente, eu fico.
0: É outra coisa estranha nesse país.
1: O mundo gira o tempo.
0: São as pesquisas para a presidência da República. Os melhores candidatos não aparecem nas pesquisas. Lamentar isso aí. O eleitor brasileiro também, olha, vou contar, hein? Falta muita qualidade. Vai.
2: Ah, rapaz, é aquela tal história, né? A gente sente saudade do tempo do Império. E que o voto era censitário. Né? Você tinha que ter uma determinada capacidade intelectual.
0: Na Europa é
2: pra
0: assim,
2: votar,
0: né?
2: Num país em que.
0: Você tem que ter preparo, tem que ter estudo.
2: No país em que a preferência é votar em duas pessoas envolvidas em corrupção.
0: É brincadeira.
2: Você tendo três opções boas, pessoas que não têm envolvimento em corrupção, você fala: olha, o Brasil realmente acabou e ele tá no fundo do poço. Porque se o povo vota errado, pelo amor de Deus, cara.
0: Brincadeira. Lamentável. Vai!
1: 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Levanta aí. Na frente, eu fico sem.
0: Ah. Sem você, não dá, hein?
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0: promessa que eu fiz para as pessoas que estão reclamando, pé da vida, indignados, falta d'água com o Rio Amazonas, maior rio em volume d'água do mundo passando na nossa fuça, e não tem água em várias regiões da cidade de Macapá. 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Desde o tempo da antiga Caesa. Aliás, no tempo da Caesa a gente era feliz e não sabia. E agora, Joca, vou pegar você. Prêmios de domingo, hein, com Bruna Vitória. É agora, vai.
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0: 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E aí, dona... primeiro, bom dia, Bruna.
2: Bom
0: tudo
2: dia,
0: bem?
2: Bom dia, bom dia. Tudo bem, bom dia a todos.
0: Tudo bem. Dona Vilma, tá bem?
2: Tá bem, graças a Deus.
0: Graças a Deus, tudo em paz.
2: Toma seu cafezinho.
0: Aquela tapioquinha legal. Que bom, Vilma, aquele abraço. E aí, relação completa, né, Bruna? Olha, essa aqui, há 53 anos, é a lista mais... mais poderosa, mais valorosa... do rádio domingo. Amapaense, todo domingo, agradecer os nossos anunciantes que mandam prêmio pra cá. Vamos lá.
2: Isso.
0: Vamos primeiro a lista e depois logo o primeiro bloco, né?
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0: É, legal.
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0: É verdade.
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0: 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São Paulo Sérgio, meu irmão vascaíno, está feliz da vida. É médico pneumologista, tanto quanto filho, Paulo Danilo, também vascaínos. Existem pouquíssimos médicos nessa área, nessa especialidade em Macapá. Se não me falha a memória, só tem 5. Em Santana não tem nenhum médico pneumologista. Enfim, bom dia para eles, hein? Primeiro bloco, hein? Libera a vinhetinha, Joca, hein? Corra pro telefone agora, hein? Segura aí.
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0: Segura aí, Tarcísio, vai.
3: Não, mas antes, só pra dizer que já tem bola rolando pra decisão da Taça Brasil. Neste momento agora.
0: São José.
3: Na quadra, no ginásio poliesportivo Tancredão, em Vitória, no Espírito Santo.
0: Espírito Santo,
3: São José do Amapá Esporte Recife.
0: Tá
3: legal. A grande decisão.
0: Vou ligar pra minha prima Maricá.
3: Exatamente.
0: Certamente ela está em Vitória, tem uma filha dela que é advogada lá. E é uma amapaense que mora lá em Vitória, no Espírito Santo. Aliás, Vitória é uma capital lindíssima. Começou agora, tá certo?

0: Começou agora, bola rolando já.
1: Tá, tá bom. Notícia primeira é sempre aqui na Diário 90.9. Primeiro bloco, vamos lá, dona Bruna Vitória.
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1: Tá legal, hein? Essa é Bruna Vitória, vai voltar aqui até o final do programa com prêmios de domingo, hein? O jornalismo da Diário 90.9, respeitado no conceito da sociedade, vai entrevistar amanhã o primeiro candidato ao governo do estado, hein? Não é amanhã, não?
3: Não, já tem dois.
0: Não, dois candidatos já passaram por aqui.
1: Amanhã quem é, hein?
0: Quem é o próximo, hein, Joca? Amanhã? Amanhã é Jairo Palheta. Jairo Palheta.
1: Jairo Palheta, é bom ouvir. É bom escutar Jairo Palheta. Por que que ele quer ser governador do estado? Vale a pena ouvir, hein? Escuta César Franco agora, hein? Duas rápidas, rapidinhas. Pra você ficar sabendo, hein? Vai, é agora.
0: Rápidas.
1: E aí, seu Tassi?
0: A prefeitura de Macapá, por meio da Secretaria Municipal de Zeladoria Urbana, Senzu, iniciou na segunda-feira, dia 14, a limpeza e a manutenção dos cemitérios de Macapá para o dia de finados. A primeira etapa da manutenção começou pelo cemitério São José, no Buritizal, e conta com duas equipes que estão fazendo a retirada de lixo e entulhos e a roçagem também. A previsão é que até o final de outubro, todos os três cemitérios de Macapá, São José, São Francisco de Assis e Nossa Senhora da Conceição, recebam os serviços de manutenção e limpeza. Fonte Diário do Macapá, blog do radialista Paulo Silva.
1: Tem mais uma rapidinha, não? Vai.
0: Agora. 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Você pode realizar a justificativa nos prazos estabelecidos pela legislação eleitoral. Quem não apresentar a justificativa correta pode ficar sujeito ao pagamento de multa que representa entre 3% a 10% do salário mínimo do amapaense, conforme as normas vigentes. Para informações completas sobre prazos, orientações e canais oficiais, consulte a Justiça Eleitoral.
1: Esse é Tarcísio Franco, hoje rapidinhas, é com ele, hein? É comigo agora, é Valmilhão e Joãozinho Gomes, hein? Do histórico CD Constelação de Parentes, hein? Pras minhas paixão, mas é logo depois do apoio cultural, vai.

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Tá legal, de volta ao Sua Excelência, o domingo, hein? Bom dia novamente pra você, hein? Olha, falta água em várias regiões da cidade de Macapá, no bairro dos Congóis, várias regiões daquele bairro. Tô aqui, no bom sentido, com o maior respeito, provocando aqui o Ministério Público do Estado. Na outra ponta, tem vazamento

0: de água durante 24 horas na rua São Brás, ao lado do centro comunitário, lá no canal do Jandiá. Isso aí, olha, tem 24 horas um vazamento enorme de água da CCA. E mais uma vez lembrar que o governo do estado não tem absolutamente nada a ver mais com a administração de água e energia elétrica aqui em Macapá. Duas rápidas rapidinhas, aqui no programa, o jornalismo da Diário começa no Sua Excelência. Vai, agora.
1: Rápidas.
0: E aí, Tarcísio, vai em nome da rede de supermercados de Santa Lúcia, todos eles abertos agora, hein, vai.
2: Olha, as duas semanas do primeiro turno das eleições de 2026, marcado para 4 de outubro, o Tribunal Superior Eleitoral, o TSE, iniciou na quinta-feira, dia 17, o envio de notificações oficiais pelo aplicativo E-Título. Os alertas orientam eleitores e eleitoras a consultar o local de votação, manter o aplicativo atualizado e acessar informações e serviços eleitorais, além de contribuir para o enfrentamento da desinformação. O envio de notificações continuará durante o período eleitoral, inclusive entre primeiro e segundo turnos. A medida busca estabelecer um canal direto e seguro de comunicação com o eleitorado, permitindo reconhecer a autenticidade dos comunicados oficiais e reduzir os riscos de acesso a notícias falsas que circulam durante as eleições.
0: 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Manda pro ar, essa aí, vai.
2: Prováveis datas de pagamento de proventos mês de setembro de aposentados e pensionistas da Prefeitura de Macapá. A Macapá Preve, vítima de um rombo financeiro incalculável em suas contas, poderá pagar proventos de seus aposentados e pensionistas na próxima sexta-feira, dia 25 ou dia 28 de setembro.
0: Tá legal, hein? Bom dia pra você. Tocou uma música regional aqui, Carles. Logo depois tem notícias de domingo, hein? É o jornalíssimo atuante dinâmico da Diário 90.9, a emissora do pleito eleitoral desse ano, hein?
3: Posso oferecer, Jotanei?
0: Diga lá.
3: Vou oferecer aí pro professor Tavares, está na sintonia do programa. Ontem foi aniversário do filhão dele, o caçulo, o engenheiro João Kleber.
0: Bom dia.
3: Comemorando grande nova abraço. Primavera aí. Um abraço, professor Tavares. Obrigado.
0: Olha, pras minhas paixões, hein? Do histórico CD Constelação de Parentes, hein? Juntos. Valmilhome e Joãozinho Gomes, hein? Tem paixões do meio do mundo aqui do nosso programa, hein?

0: Olha, é linda essa música, hein? O melhor momento da música regional hoje aqui no Sul, Excelência. Olha, é uma família reconhecidamente pobre, do Ronaldo e a Elisângela, uma família que lutou a vida inteira para formar um filho em médico no Paraguai. Agora esse menino, Ronaldo Júnior, hoje doutor. A família está precisando e vai fazer uma rifa para pagar uma série de compromissos que a família tem para trazer esse filho de volta lá de Assunção, no Paraguai. Pagar o Rivalida, enfim, passagem para ele voltar aqui para Macapá, enfim. E a família, de maneira triunfal, de maneira heróica. E tem o outro também, se formando também médico lá no Paraguai. Vai fazer uma rifa, a cartelinha custa R$10. Quem quiser comprar pode ligar para esse número aqui, olha. 96991178339. O médico Ronaldo Júnior vai voltar para Macapá trabalhar aqui, salvar vidas. Quem sabe já vai estrear no novo pronto-socorro. Então vamos ajudar essa família. O pai continua doente, em fase de recuperação. Também o nome dele, Ronaldo, o pai, e o filho também, Ronaldo, que formou. Eu estou inserida nesse contexto para ajudar de alguma forma, hein? Notícias de domingo, logo depois tem o primeiro bloco.
1: Fala, Jotanei. Mas antes, registrar aqui a sintonia do nosso Valmilhomem e da sua esposa, Vanete. Ei, meu amigo, estão ligadaço no programa. Vanete me mostrou aqui que o Val, ele é tradicional, ele tem um motorrádio ainda. E meu amigo, o negócio é barulhento, hein? O negócio ecoa o som do Sua Excelência domingo. Então, pra Vanete, minha colega de Travessa, Julião Ramos, minha amiga de infância, um abraço pra ela, um abraço pro Val.
0: Filho do Valmar.
1: Do Valmar Almeida, grande sindicalista aí.
0: Questionador ele.
1: Verdade,
0: pra
1: o Valmar. Ninguém brincava com ele, meu amigo. Não. Em reunião sindical aí.
0: Ele ia pra cima.
1: Um abraço, Vanete. Abraço, Val. Olha, obrigado aí.
0: Do Val Milhomem, da primeira prateleira da música regional. Tem muita qualidade. Qualidade no formigueiro que ele viu nascer. A família dele toda de lá. Família macapaense, de tradição, hein? E ele da primeira prateleira da música regional, hein? Prêmio de domingo, Joaquim! Vai pro ar! Quem sabe você não está nessa lista, hein? Libera aí. Com a palavra,
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0: Bruna Vitória, abre o microfone dela aí, Joca, vai. É agora, hein? Vai.
3: Pronto. Vamos lá. O resultado dos ganhadores do primeiro bloco. Quem levou para casa uma cesta básica de alimentos, oferecimento da Pneumoclínica Ruth Lai Silva, foi a Maria Clenilde Silva da Conceição, do Novo Britizal. No segundo prêmio, 10 pitinhos caipira franceses, oferecimento Shopping Rural. Quem levou para casa foi a Zerina Ferreira dos Santos, do bairro IP. E no terceiro prêmio, uma cesta básica de alimentos, oferecimento Supermercado Santa Lúcia, presente no seu jeito de viver. Quem levou para casa essa cesta?

0: sexta foi o Edmilson Leite da Silva, do Macapaba 2.
1: É, tá legal. Agora, Bruna, quem são essas pessoas que ligaram? Mesmo as que não foram sorteadas aí.
0: Olha, na lista já temos 30 pessoas.
1: É muita gente. Muita gente.
0: Mas eu posso falar alguns nomes?
1: Alguns nomes que ligaram, vamos lá, hein?
0: Tem o Renan Lima, Lima Barros, do Renascer, Benedito Ribeiro Barros, do Pepé do Socorro, Silva Pereira de Souza, do Renascer 1, a Maria Clemir Silva, da Conceição, do Novo Britizal, o Igor Danilo Moreira Leite, da Fazendinha, Joseane Glaucia Rodrigues Lima, do Pepé do Socorro, Denilson Coelho Leite, do Congós, Edmilson Leite da Silva, do Macapaba 2,
1: sim,
0: o Hélito Rodrigues Busson, do Marabaixo 4, Josué Levi Santos Bussa, também do Marabaixo 4, Maria de Nazaré Ferreira dos Santos, do Marabaixo 3, Zerina Ferreira dos Santos, do Bairro IP, a Maria Secudina Borges da Silva, do Marabaixo 4.
1: Legal.
0: E assim vai.
1: Por aí afora.
0: Mas é importante que você que ligou, falou comigo, pode ter certeza que o seu nome tá aqui na nossa lista.
1: Tá na lista, hein? Fala nisso, segundo bloco, Joca, vamos lá, é agora, hein? Liberar logo, corra pro telefone, não perca o tempo, hein? Vai.
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1: Manda ver, garoto.
0: Vamos lá. No segundo bloco, temos uma caixa de frango oferecimento no Triama Maracá. 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
0: Não é só água sanitária, tem vários produtos.
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0: Eficientes. Vamos lá. E no sexto prêmio, uma cesta básica de alimentos. 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Vamos lá? Ligue para ganhar no 984-26-3261. 984-26-3261.
1: Tá legal, hein? Corra pro telefone! Os prêmios vão continuar sendo sorteados aqui no programa, hein? Troca de cama. Olha só. Pagodinho novo na praça, hein? Juntos, Suel e o Dilcinho. Vai agora.
3: Aquele pagode gostoso.
1: Tá na moda esse aí, hein?
3: Eu gosto muito.

depois tem notícias de domingo, hein? Enquanto isso, Elisia Congó aquece, hein, pro Marabaixo, Batuque e Gigi Bira. Gigi Bira já tá rolando.

0: É legal, hein? Depois dessa troca de cama.
1: Aquele pagode gostoso.
0: Notícias de domingo, hein? Direto do jornalismo da Diário 90.9 com Carlécio Rogério, hein? E é agora, vai.
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0: 10h30.
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0: PA comemora amanhã, dia 21 de setembro, o Dia Nacional da Luta da Pessoa com Deficiência. O evento será de 8 às 13 horas no Complexo da Mulher, na Secretaria de Política para as Mulheres, na Rua São José, número 1570 Centro, em frente à Praça Barão do Rio Branco. No Amapá, a ação é coordenada pelo Governo do Estado e Ministério do Trabalho e Emprego, por meio do Sistema Nacional de Emprego, SINE. A programação inicia às 8 horas, com acolhimento. Às 9, ocorre o feirão de empregabilidade, com cadastro e atualização cadastral das pessoas com deficiência, atendimento psicossocial e entrevistas junto aos recursos humanos das empresas parceiras. São cerca de 100 vagas oferecidas no feirão para preenchimento em Macapá e Santana, além do cadastro e encaminhamento para estágio e aprendiz. Vai! O transporte de eleitores durante o período eleitoral é regulamentado por regras específicas para garantir a liberdade do voto e evitar que veículos sejam utilizados como instrumentos de pressão, favorecimento ou captação de votos. A legislação prevê situações em que o transporte de eleitores e eleitoras possa ocorrer. No dia da eleição, a Justiça Eleitoral pode fornecer transporte gratuito aos eleitores residentes em áreas rurais, observados os critérios estabelecidos pela legislação. Também é permitido o transporte coletivo regular, desde que não seja fretado especificamente para levar eleitores aos locais de votação. Quando houver gratuidade no transporte público urbano, o serviço deve atender o eleitorado de forma indistinta, sem propaganda eleitoral ou partidária. Também é permitido que o proprietário de um veículo particular faça o deslocamento para votar e transportar integrantes da própria família.
1: Tá legal, obrigado, Carleto. Quem avisa é amigo é. Na volta eu vou falar da parceria da Vex e Vex Construções, tem referência na construção civil Macapá e o governo do estado no projeto Morar Bem Amapá. Tem casas até com quintal e parcelinha para você pagar. Que você pode pagar. Vou pôr apoio e na volta eu vou dar essa notícia muito boa, hein? Vai.

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compositores dos mais festejados da música regional, também da primeira prateleira da música regional, tanto quanto Valmir Lhomme e tantos outros, Osmar Júnior.

0: Carlos Peru, Nonato Soledade, é muita gente boa. Jorginho do Cavalo e tantos outros. Fala, Carlécio, abre o microfone dele aí, vai.
1: Olha, Jotanei, vou falar aqui da

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1: Agora, a homenagem póstuma do programa Sua Excelência Domingo, a Júlia Medeiros, uma das cantoras mais celebradas da noite amapaense, uma das cantoras mais queridas e mais amadas, de uma grande relação de amizade. Que ela descanse em paz. Júlia Medeiros hoje é uma estrela no meio do mundo. Realidade é o nome desse

0: Hein? Muito obrigado pelo seu talento, hein? Olha, é o seguinte, são 10 horas e 50 minutos em Macapá. Lembrar que amanhã tem a terceira rodada, né, Joca? De entrevistas a candidatos ao governo do estado, hein? E é bom ouvir amanhã o porquê que o candidato Jairo Palheta quer ser governador do estado, hein? Ele será entrevistado por jornalistas, homens e mulheres, da melhor competência aqui da Diário 90.9. A entrevista vai ser pilotada e ancorada pelo companheiro radialista Luiz Melo, que tem referência, que tem conceito, que tem qualidade na comunidade amapaense, no conceito da sociedade da nossa terra. Luiz Melo é radialista faz tempo e tem contribuição dada ao Amapá para esclarecer a notícia, para dar notícia, para informar com honestidade. Ele vai pilotar amanhã mais uma entrevista importante. E você precisa ouvir o que Jairo Palheta vai dizer. Diga lá, Carlos.
1: Olha, Jotanei, eu vou escutar amanhã no Luiz Melo entrevista o que o Jairo Palheta vai dizer, porque é importante para a gente fazer essa avaliação de todos os candidatos que almejam, sim, ser governador do estado do Amapá, ser senador pelo Amapá, ser um deputado federal, né, ser um deputado estadual, ou seja, o Amapá vive um momento ímpar, mas momento ímpar mesmo, seu Jotanei, é lá na 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
0: Tá JD. 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
1: 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Olha aí, JD. Rapaz, o Jotanei tava ontem que nem o Beto Barbosa. Botou a mãozinha pra cima, hein? Ó! Remeleixo, hein? Esse time do Vasco me deu alegria ontem, hein? Parecia a seleção da Espanha, meu amigo. Passando por cima de todo mundo. Não tomou conhecimento.
2: Carlesso, mas será que o Jotanei rebola igual o Beto Barbosa? Tu tem coragem?
1: Não, o Jotanei é melhor.
2: É melhor?
1: Garanto que é melhor. 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
0: E agora, Marabaixo, Batuque, Gengibirra com Elísia Congói.
2: Já está rolando, não é isso? A Gengibirra, graças a Deus, já estamos aqui, não é isso?
0: São Batuques.
2: São Batuques.
0: Beto Oscar e

festa, Jotanei. Mas é isso aí, gente. Mais uma vez, Jotanei, eu quero aqui agradecer a participação das comunidades. Nós estamos com um projeto muito bonito, Via Improir, Prefeitura Municipal de Macapá, que é prefeitura, que é comunidade em foco. No, na comunidade em foco, nós fazemos o quê? Nós apoiamos, nós vamos até a comunidade, fazemos as entrevistas e verificamos o que a comunidade precisa de fato e de direito. E nesse mesmo projeto Comunidade em Foco, juntamente com as festas tradicionais, nós temos o apoio do nosso senador, muito obrigada, senador Davi Alcolumbre, e do Evandro Milhomi, que nos acompanha também, juntamente nessa empreitada. Esta semana também nós firmamos um apoio, e do prefeitinho Pedro da Lua, sem ele nada, veio da Lua para ajudar. E

essa semana nós firmamos junto ao Improí também o Museu de Artes e Culturas de Memórias Negras, que pertence ao Improí, à Prefeitura Municipal de Macapá, prefeito Pedro da Lua. Nós firmamos uma parceria muito importante, que é a Semana da Moda Afroperiférica Brasileira, a Utopia Negra, onde nós vamos demonstrar o que o negro faz de melhor na moda.

0: Muricaca, no Porto do Céu, e eu quero mandar um abraço também, coração, lá com o Pedrão. E foram dias muito produtivos, graças a Deus. As comunidades têm recebido, as comunidades têm sido entrevistadas e têm falado. Porque, Jotanê, é muito difícil, às vezes, você chega numa comunidade, principalmente nessa época, ela pensa que já é coisa de política. Não, nós estamos fazendo um trabalho cultural, um trabalho que vai vir ajudar a cada uma delas. Por isso que nesta segunda-feira, amanhã, dia 21, às 19h30, nós vamos ter uma importante reunião com todas as comunidades lá no Gorgia. Um beijo, um abraço para as meninas lá.
1: Grande abraço.
0: Para as donas lá, para as pessoas lá do Gorgia, aqui no Curiaú.
1: Só
0: não
1: gente
0: perca.
1: Boa.
0: Só gente, e nós vamos estar lá. Como também durante toda essa semana nós iremos fazer um trabalho com a capoeira. Com a capoeira, que você sabe que a cultura negra, ela é muito ligada à capoeira. Você sabe disso, que no próprio Marabaixo tinha a capoeira, tu conheceste. Só que agora deu essa saída, mas nós estamos retornando. Jotanei, como eu sempre falo, eu sou uma pessoa, nós somos uma pessoa como você. Nós amamos Macapá, nós queremos o melhor para o nosso estado. O nosso estado tem segurança, tem que continuar com a segurança. E a saúde, ela é muito importante. O ladrão, ele tem que estar, o malfeitor, a pessoa tem que estar trancada em casa. E não o traficante não tem que estar na rua. Ele tem que estar em casa, tem que estar trancado, tem que estar observado pela polícia. E para isso nós temos que ter a polícia equipada, muitos homens. Por isso é muito importante os concursos trazem estabilidade.
1: Não adianta tu ficar. Feito muito isso na área de segurança.
0: Não adianta tu ficar com pires na mão, negócio de contrato, isso aí, quem faz isso não te quer ver bem. Tu tens que ter estabilidade para tu escolher aquilo que tu queres e viver a tua vida com teus filhos estável. Não troque o velho pelo duvidoso. Pode ter de promessa. Santo Antônio tá careca.
1: Obrigado, Elisa.
0: Eu quero mandar um abraço aqui, Jotanei, para toda essa rapaziada aqui, para todos os pintantes que a gente tem encontrado, a dona Dilma, a dona Ilma, pro Capixaba. Oi, Capixaba, tô mandando 10 litros de gibia para ti, para ir pro Ambé, tá? Pro Gito Pequeno, Elson Sami, pro Rodrigo Silva, que eu encontrei no Mazagão. Um beijo, um abraço. Pro nosso grande Luiz Melo, não vou falar juntamente, mandaram um abraço, mandaram um beijo. Ei, a rapaziada e a mulherada mandou pra você, viu, Luiz Melo? Lá da comunidade de São Pedro dos Boi. Pro Máriozinho, meu irmão, pro Chevrolet. Pra Dilma Rosa, foi pra ti, que tá aqui da favela.
1: Obrigado,
0: tá
1: te brigando.
0: Pro Tadeu.
1: Eu ando por aí.
0: Pro Pelado.
1: E sempre, né?
0: Todo tempo
1: tomando conhecimento,
0: te cumprimentando,
1: as pessoas têm o maior carinho pelo colega Luiz Melo.
0: Tá, pelo Baraquinha lá, o açaí lá da minha rua. Marizete, vou buscar já meu mocajá aí na tua casa. As meninas lá da Fábio mandaram um abraço pra ti,
1: obrigado.
0: Viu?
1: Obrigado.
0: Não vai te esquecer, é a Luzia, é a Floripe, todo aquele pessoal. O Amaralzinho diz que não é pra falar, mas que ele tem 50 filhos, que ele tem só 32. O Carlos Peru, o Zé Miguel, que estava ontem conosco, o Adelso Preto, o Neck, o Nonato Soledade, o Joãozinho Gomes, o Valmirão, que já falando agora. E o Evandro, aqui do Formigueiro, o Cuduro. Um beijo, um abraço. Eu amo vocês e eu sei que vocês amam o Macapá. Tamo junto e amarrado, graças a Deus.
1: Tá legal. Vamos embora. Vamos pro apoio.
0: E o tempo urge e a Sapucaí é longa.
1: 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Vai. Vou pro apoio cultural, hein? Fala, Carlete.
2: Olha, Jotanei, passar rápido.
1: 11 horas.
2: 11 horas, passar rapidinho aqui a agenda dela, sindicalista Soraya Bittencourt, da última semana. Olha, agenda na semana, dia 14 a 17 do 9, reuniões na Secretaria Municipal de Gestão e na Macapá Prev. Reunião com os sindicatos da área da saúde, participação na inauguração da Escola Municipal José Carlos Lima da Silva, após muitas visitas, Jotanei, da sindicalista Soraya Bittencourt na escola, né? E relatórios encaminhados à PMM. A escola foi entregue à comunidade totalmente reformada. O SSMM disponibiliza também para os seus sindicatos independentes serviços de fisioterapia, neuroclínica, psicologia, psiquiatria, clínica

0: Clínica Geral, Pediatria, Ginecologista e Assessoria Jurídica. Sindicalista Soraya Bittencourt é a sindicalista mais falada e mais propalada no estado do Amapá aí. Tá na sintonia do programa,
1: Jota. Sozinho.
0: Combativa.
1: Sozinho você não consegue nada.
0: Se sindicalista.
1: No sindicato você fica forte,
0: hein? É verdade.
1: Bom apoio! Deseja de volta com prêmios de domingo, hein? Tem um Assis Bota, chegou aí agora, hein?
0: Chegou, rapaz, olha, a nova face, né, como diria o Billy Idol, aqui da revista circulando.
1: É, tá bonita a capa.
0: Não é só a capa externa, internamente
1: o interior
0: melhorou 120%, mas daqui um pouquinho mais a gente bate um papo com ele, meu amigo Assis Mota, o homem forte da revista circulando.
1: E depois tem prêmio de domingo também, sim. Vai, Joca. 11 e 2.

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0: Olha, são 11 horas e 13 minutos aqui no programa Sua Excelência Domingo, com grata satisfação, tô recebendo meu amigo aqui, é Assis Mota, o homem forte da revista Circulando, olha, tá de roupagem nova, e o seu entrevistado, sua capa é de revista, é o empresário Saminassar, meu amigo, em seu novo momento, certo? Deu uma entrevista aqui fantástica aqui pro meu amigo Assis Mota. Ele é mestre da telefonia, do varejo e das importações no Amapá. Aposta agora na fabricação de plásticos com responsabilidade ambiental. Saminassar é um dos melhores e maiores empresários aqui nesse ramo de alta tecnologia no estado do Amapá. E deu uma bela entrevista aqui ao amigo Assis Mota, da revista Circulando. Saminassar é gente da gente, gerador de emprego, de renda para os amapaenses. E tá aqui na revista Circulando com sua nova roupagem aí. Olha, uma qualidade de impressão gráfica, Jotanei. Novo layout, bem diferenciado. Olha, parabéns aí, Assis Mota. Parabéns aqui ao Saminassar. Tem também entrevista aqui exclusiva com ele, empresário Luciano Hank. Vai inaugurar aqui a mais nova loja da Arvan no Brasil, dia 13 do mês que vem. Aqui vai ser uma grande festa, né? Então é isso aí, seu Assis Mota. Parabéns aí pela revista aí. Parabéns aí ao grande empresário, nosso amigo aí, Saminassar aí, em um novo momento. Homem forte da tecnologia.
1: Simbora no Sua Excelência o domingo, hein?
0: Bora de rápida, Jotanei.
1: É, rápida é rapidinha, gente. Vamos lá, hein?
2: Rápidas.
0: Duas semanas do primeiro turno das eleições 2026, marcado para 4 de outubro, o Tribunal Superior Eleitoral, TSE, iniciou na última quinta-feira, dia 17, o envio de notificações oficiais pelo aplicativo E-Título. Os alertas orientam eleitores e eleitoras a consultar o local de votação, manter o aplicativo atualizado e acessar informações e serviços eleitorais, além de contribuir para o enfrentamento da desinformação. Prováveis datas de pagamentos de proventos do mês de setembro de aposentados e pensionistas da PMM. A Macapá Prev, vítima de um rombo financeiro incalculável em suas contas, poderá pagar proventos de seus aposentados e pensionistas na próxima sexta-feira, dia

0: 25 ou dia 28 de setembro. A partir da próxima quarta-feira, dia 23, o governo do Amapá passa a ofertar no Hospital da Mulher Mãe Luzia consultas de acompanhamentos fonoaudiológicos para recém-nascidos submetidos à frenectomia. O novo atendimento integra as ações do serviço de triagem neonatal e tem como objetivo acompanhar a recuperação do bebê após procedimentos. Neste primeiro momento, o atendimento será destinado somente a bebês que nasceram no HML e realizaram a frenectomia na própria unidade. Após o procedimento, a família será encaminhada novamente ao serviço de triagem neonatal para o agendamento. A consulta será marcada para 7 dias depois da intervenção, período necessário para a primeira avaliação do processo de cicatrização. Os atendimentos serão realizados às quarta-feiras, a partir das 8 horas, exclusivamente mediante agendamento prévio. A implantação do serviço amplia o cuidado do governo do Amapá com o recém-nascido, acompanhando todas as etapas, desde a identificação, alteração no teste da linguagem, até a avaliação após a frenectomia. Parabéns, né, Jotanei? Mais um serviço aí de atendimento às crianças recém-nascidas, ao futuro do estado do Amapá.
1: Ah, obrigado, hein? Olha, as pessoas estão ligando para saber quando é a data da rifa em favor do médico Ronaldo Júnior, uma família relativamente com problemas financeiros, conseguiu formar o filho médico. Precisa pagar o processo do Rivalida, a passagem para esse rapaz voltar para Macapá, exercer a sua profissão de médico. A família tem problemas financeiros, o pai continua doente, precisando de ajuda. Quem quiser mais informações, liga para esse telefone aqui para falar com a Elisângela. Olha aqui. É 96991178339. 96991178339. Olha, o Tiaguinho fez uma nova leitura do sucesso A Poderosa, hein? Que foi o maior sucesso no Brasil.
2: Vamos relembrar.
1: Em 1993, com a...

0: Que legal, hein? A poderosa, hein? Uma nova leitura com Tiaguinho, hein? 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
1: Olha, Jotanei, depois que você tocou aí essa releitura da Poderosa, vou mandar um abraço pra ele, carioca de boa cepa, né, meu amigo? 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Fala que você escutou aqui no Sua Excelência Domingo. Agora vamos de prêmios de domingo com ela, Bruna Vitória. Solta aí, seu Joca.
0: Vai.
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0: Vamos... vamos lá, quem sabe você tá nessa lista, hein? Quem sabe você foi sorteado ou sorteada, hein?
3: O resultado... Vai, Bruna. O resultado dos ganhadores do segundo bloco, quem levou pra casa uma caixa de frango oferecimento no Triama Maracá, foi o Diego Nunes Pontes, do Marabaixo 3. Uma caixa água sanitária Açucena, foi oferecimento produtos Açucenas, foi para Teresina de Brito Costa, do Jardim Felicidade 1. E uma cesta básica de alimentos, oferecimento supermercado Santa Lúcia, presente no seu jeito de viver, foi para Deusa Regina de Araújo Lameira, do Pacoval. Vamos liberar o terceiro e o quarto bloco.
0: É, pra finalizar, hein? Já são 11 horas e...
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0: 24 minutos, vai.
3: Pra fechar a tampa, uma caixa de frango, oferecimento no Triama Maracá, economia de verdade todo dia. Mais uma também, uma caixa de frango, oferecimento no Triama Maracá. E, por último, uma cesta básica de alimentos, do oferecimento da Pneumoclínica Rutilé Silva. Pode ligar para ganhar no 984263261.
0: Repita, por favor, hein?
3: Fique ligado, 984263261.
0: Olha, é, tem celebração lá na Maçadeira Rei do Açaí. Nasceu a Alana, a filha da Jennifer, que trabalha lá, e nasceu na maternidade, mãe Luzia. Parabéns a Jennifer, que é uma simpatia. E parabéns pela linda Alana, que nasceu ontem. E o açaí, por isso, tá rolando lá na melhor amassadeira de Macapá. Tem notícias de domingo, hein? Jornalismo da Diário começa aqui. No início da semana, no domingo, no Sua Excelência, vai.
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4: O governo do estado do Amapá publicou na última quarta-feira, dia 16, o edital de convocação de mais de 155 candidatos aprovados no concurso do Corpo de Bombeiro Militar do Amapá, realizado em 2022. Com o novo chamamento, o estado zera o cadastro reserva do certame e convoca ainda outros 100 candidatos reclassificados desde a formação da primeira turma. Com a nova convocação, o governo do estado soma a mais de 6.777 candidatos convocados na área da segurança pública. Desse total, 2.029 são referentes ao concurso do Corpo de Bombeiros Militar de 2022. Para a secretária de Estado e Administração, Cíntia Mendes, o chamamento representa mais uma etapa do processo de recomposição do efetivo das Forças de Segurança do Amapá.
0: Vai!
4: A FEComércio Amapá realizou nos dias 17 e 18 de setembro o encontro dos candidatos com os empresários, um espaço voltado ao diálogo direto entre os postulantes e a classe empresarial do estado. O evento teve como objetivo permitir que a

0: categoria conhecesse as propostas de governo e, ao mesmo tempo, que apresentassem as reais necessidades do setor produtivo amapaense. A programação foi dividida em 2 dias, no dia 17 de setembro, no auditório da instituição. O encontro foi com o candidato Dr. Furlan e, no dia 18 de setembro, a agenda foi conduzida com o candidato Clécio Luiz. A iniciativa reforçou o compromisso da federação com o desenvolvimento econômico do Amapá e com a valorização do comércio de bens e serviços e turismo, garantindo o crescimento e a sustentabilidade dos negócios no estado, passando pela construção de canais abertos de conversa com quem pretende gerir as políticas públicas locais do estado do Amapá.
1: Parabéns à Fé Comércio do presidente Ladislau Monte. Está inserida nesse contexto da eleição desse ano, hein? E ouvindo candidatos, hein? Outra música nova da Anitta aqui no programa Sua Excelência Domingo, e o nome é Mandinga. É, toca aí, Joca. É agora, vai.
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0: 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Oh. 11h19, vai pro apoio, quer falar alguma coisa?
1: Olha, Jotanei, só parabenizar aí o aniversariante do último dia 13, é meu amigo engenheiro agrônomo Valdinei, lembra do Valdinei lá da Travessa?
0: Sim.
1: Julião Ramos, pô,
0: sim.
1: Foi comemorar o aniversário dele lá em São Paulo, aproveitou pra fazer outros cursos lá de especialização, pra ele que estreou Idade Nova no último dia 13, meus parabéns.
0: Parabéns.
1: Meu amigo, meu irmãozão de Travessa, Julião Ramos, Valdinei, tá? Ligadaço via aplicativo lá em São Paulo, tá, Jotanei.
0: Vai, agora eu vou pro apoio cultural 11h30. Daqui a

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7: Ó Sua Excelência. Reta final do programa, hein? 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Obrigada, Valneide. Esse é o meu samba IA, hein? Agora tem notícia. Rapidinho, antes com Carlésio e Rogério para fechar a tampa. É agora, vai.
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10: O governo do estado já retirou o tapume de proteção da obra de construção do novo hospital de emergências ou pronto-socorro, como queiram. Pela Avenida Padre Júlio Maria Lombardi, e quem passa por ali nota facilmente que a entrada principal daquela casa de saúde, que ainda será inaugurada este ano, será pela Avenida Padre Júlio, diferentemente do atual pronto-socorro, onde a porta de entrada é pela rua Hamilton Silva.
7: Vai!
10: O Tribunal Regional Eleitoral do Amapá julgou procedente a ação de impugnação de registro de candidatura apresentada pelo Ministério Público Eleitoral, que indeferiu o registro de Aristides da Silva Lopes, do PSD, o pastor Dídio, ao cargo de deputado federal nas eleições de 2026. Por maioria, o tribunal considerou o político inelegível em razão de condenação por captação ilícita de sufrágio nas eleições de 2018. A decisão do TRE Amapá declarou a inconstitucionalidade incidental do artigo 26D da Lei Complementar número 64.000 de 1990, incluído pela Lei Complementar 219 de 2025, no trecho que delimita a data da diplomação como prazo limite para se considerar alterações fáticas ou jurídicas posteriores que afastem a inelegibilidade. Com os entendimentos, as condições de elegibilidade devem estar presentes até a data do pleito, impedindo a participação de candidatos inelegíveis durante a votação. Cabe recurso contra a decisão.
7: A notícia completa está no portal da Diário 90.9. Vai!
10: Com um pedido de tutela de urgência de natureza antecipada formulada pelo Ministério Público Eleitoral, a juíza Paola Santos, do Tribunal Regional Eleitoral do Amapá, expediu determinação a ser cumprida pelos postos de venda de combustíveis do estado. Entre as proibições estão as de que os postos se abstenham de emitir tickets combustíveis ou vale-cupom e similares, fora da numeração sequencial, e se abstenham até as 17 horas do dia seguinte das eleições de efetuar venda de ticket combustível ou vale cupons, requisições similares para pessoas físicas.
7: A última, vai!
10: O governo do estado e prefeitura de Macapá devem pagar antes do dia da eleição deste ano o

0: Salário de setembro de 6 servidores da ativa, entre os dias 28 e 30 do corrente mês, pela rede bancária sediada na capital e nos municípios do estado.
1: Obrigado, Carles, você mandou bem, hein? Agora, prêmios de domingo, para fechar a tampa. Com a Bruna Vitória, vamos lá. Quem ganhou, ganhou, hein? Quem não ganhou, só domingo que vem agora.
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1: Quem sabe o seu nome tá aí, hein? Vai.
3: Vamos com o resultado do terceiro bloco. Uma caixa de frango oferecimento no Triama Maracá foi para o Buratã Ferreira Saraiva, do bairro Congóis. Mais uma caixa de frango oferecimento no Triama Maracá para Ana Sofia Silva Santos, do Brasil Novo. E por último, uma cesta básica de alimentos, oferecimento Pneumoclínica Ruth Leia Silva, foi para Joseane Glaucia Rodrigues de Lima, do Perpétuo Socorro. Lembrando que as autorizações ficam até quarta-feira na Diário do Amapá, tá? Na Avenida Coriolano Jucá, número 456.
1: Vamos à lista dos ganhadores de prêmios aqui do Sua Excelência.
3: Completa?
1: Completa.
3: Vamos lá. Uma cesta básica de alimentos, oferecimento Pneumoclínica Ruth Leia Silva, foi para Maria Cremilde da Silva Conceição, do Novo Britizal. 10 pitinho caipira franceses, oferecimento Shopping Rural, foi para Zerina Ferreira dos Santos, do IP. Uma cesta básica de alimentos, oferecimento Supermercado Santa Lúcia, foi para Edmilson Leite da Silva, do Macapaba 2. Uma caixa de frango, oferecimento Nutriama Maracá, para Diego Nunes Pontes, do Marabaixo 3. Uma caixa de água sanitária Sucena, oferecimento produtos da Sucena, foi para Teresina de Brito Costa, do Jardim Felicidade 1. Uma cesta básica de alimentos, oferecimento Supermercado Santa Lúcia, foi para Deusa Regina de Araújo Lameira, do Pacoval. Mais uma caixa de frango, oferecimento Nutriama Maracá, foi para Urubatã Ferreira Saraiva, do Congóis. Mais uma caixa de frango, oferecimento no Triama Maracá, para Ana Sofia Silva Santos, do Brasil Novo. E por último, uma cesta básica de alimentos, oferecimento Pneumoclínica. Pneumoclínica Ruth Lai Silva, foi para Josiane Glaucia Rodrigues de Lima, do Perpétuo Socorro. Se você não ganhou hoje, domingo que vem tem mais.
1: Tem mais. Obrigado, Bruno.
3: Nada.
1: Olha, eu vou trazer o Thier, pagodeiro da nova geração, hein? O pagodinho dele tá entre os 10 mais rodados do Brasil. O nome é Moça.
0: Posso oferecer, Jotaré?
1: Rapidinho, vai.
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3: o
0: dar uma matada
3: sorvete
0: nesse calor, né,
3: um
0: dona Elísia?
3: Socorro, Catarina.
0: Nicole, tá toda a equipe da sorveteria Jesus de Nazaré sintonizada aqui no Sua Excelência.
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4: Uma bola é uma bola, viu? É um bolão.
0: Parece
4: bolão.
0: Uma melancia.
4: Ai,
0: uma jaca.
4: Uma jaca da Bahia.
1: E agora, a moça do Thier, aqui no Sua Excelência domingo. Vai, garoto.

0: 11h49, né?
1: Do cabelo bonito.
0: Já já tem Vivo Rádio. Gostosa. Programa ontem foi maravilhoso, hein? Apresentado por quem tem categoria.
1: Frente a frente,
0: tem alegria.

0: as paradas, hein? Ele não está mais entre nós, hein? Ivo Canuti aqui no programa. Fala, Carlos.
1: Olha, Jotor, embora da última, rapaz. Rapidinho, a última notícia, só uma.
0: Vai.
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0: É agora.
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3: O Serviço de Apoio às Micro e Pequenas Empresas no Amapá, Sebrae Amapá, reconhece o 13º Prêmio Sebrae de Jornalismo aos melhores trabalhos com o tema central de empreendedorismo, com foco nos pequenos negócios. Os vendedores da etapa estadual vencedores serão anunciados na sede da instituição, no Salão de Eventos Macapá, amanhã, segunda-feira, dia 21 de setembro, às 19 horas. No Amapá, foram inscritos 51 trabalhos nas categorias texto, áudio, vídeo, fotojornalismo, na categoria especial, jornalismo universitário.
0: Tá legal, hein? Ele não está mais entre nós, hein? Uma estrela no meio do mundo.
4: Finalizou, Jota. Terminou no ginásio poliesportivo Tancredão, em Vitória, no Espírito Santo. São José, campeão da Taça Brasil.
0: Eita,
4: 1-0 diante do Sport Recife.
0: Tem um hino.
4: Parabéns ao tricolor do Laguinho, campeão da Taça Brasil, Joca.
0: É, de futebol de salão.
4: Futebol de salão, Brasil no cenário nacional.
0: Amanhã no Bom Dia a Dia.
4: Todos os detalhes.
0: Vamos tocar todos os detalhes, vamos tocar o hino do São José, tricolor, hein?
3: Olha, Jota, um abraço aí pro empresário Leandro, o homem forte da Zimmer Peças e Serviços, tá ligadaço. 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
0: Tá legal, hein?
5: Pô, Jota, hoje nem passa no Laguinho. Vou te falar, do jeito que eles são.
0: São José de
5: a
0: lá,
5: né? Pavulagem tá imensa. Dá dinheiro, campeão, mas não dá confiança, meu patrão.
0: Campeão brasileiro de futebol de salão masculino, a Sociedade Esportiva e Recreativa São José, hein? Isso é o Amapá, Ivo Canuti aqui no programa, hein? Vai.

0: com o Cadu, que saudades dele, hein?
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0: no Igarapé
1: Carlão.
0: Das Mulheres.
1: No Igarapé das Mulheres. Tem também segunda-feira o Internacional.

0: Rádio Rondônia. A última, o nome do samba é Arisco. Vai, Joca, é agora. Obrigado pela audiência. Acabou, Sua Excelência.
1: Um abraço, um beijo a todos os pintantes. Jota Ney, diz aí. Eu te amo. Fala.
0: Eu te amo. Ai, ai.

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0: 10 horas.
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2: Então, senhoras e senhores, bom dia para quem é de bom dia, boa tarde para quem é de boa tarde, e sejam todos muitíssimos bem-vindos. Logo, mi casa, su casa.
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2: Então, hora e vez de chamar logo uma mobília de altíssima qualidade, cá de casa e sangue do meu sangue.
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2: Família unida jamais, jamais será vencida. Então, olá, filha.
4: Olá, pai, viva o rádio! E hoje é domingo, 20 de setembro de 2026, é o 263º dia do ano no calendário gregoriano e faltam 102 dias para acabar o ano. E você, me diz aí, sabe o que se comemora hoje? Hoje é dia do funcionário municipal, dia do baterista, dia mundial da limpeza, dia do engenheiro químico, dia da revolução farroupilha, dia do gaúcho e dia do Yom Kippur em 2026, que ocorre entre o pôr do sol de 20 de setembro e o entardecer do dia 21 de setembro. Essa data também é chamada de dia de expiação, dia do perdão ou ainda dia do arrependimento, é uma das mais importantes festas religiosas do judaísmo e o dia mais sagrado do ano para os judeus. Então, pai, viva o rádio!
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2: Uma pergunta. A inteligência artificial é um risco? Foi uma semana de alarme no Vale do Silício. As lideranças da área e do governo provocaram para que a indústria pisasse no freio da inteligência artificial. Alguns chamaram isso de falsa escolha. E o presidente Trump chamou de forças negativas quem defende frear. Só que a máquina que assusta é, no fundo, uma máquina de completar. Ela liga os pontos que a gente entrega e nada além disso. Mas talvez o problema não esteja nela, esteja no alarme e na hora em que tocou.

0: Então, quais são as tendências? Quais são os desafios? E o que mais vem por aí? 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
1: Todo mundo só fala hoje em um assunto na área de tecnologia: inteligência artificial. Alguns acreditam que a inteligência artificial é o futuro, a automação, a era da informação e todos os algoritmos que hoje reúnem informação numa escala que a gente nunca viu, com uma capacidade de acesso nunca antes tida, fazem desse mecanismo, dos grandes modelos de linguagem, dos agentes, uma tecnologia que tem um potencial ainda inexplorado. E muita gente, na própria era da ciência, interpreta que a inteligência artificial nem sequer é uma inteligência, só é artificial. Como se fosse um daqueles desenhos que a gente tinha quando era criança, de conectar os pontos, e a inteligência artificial faz nada mais, nada menos do que, a partir do que a gente dá de informação, conectar pontos de forma rápida, de forma ágil, de forma absolutamente convincente. Esse debate se ela é inteligência ou não é muito profundo e está longe de ser esgotado. Mas o que chamou atenção nas últimas semanas é algo que justamente passa por conectar os pontos. Vamos lá, algumas das principais empresas da área de tecnologia, especialmente a Anthropic, que para quem não sabe é a dona do Claude, o queridinho dos grandes agentes de inteligência artificial, fez uma fala pública através do seu CEO, do seu fundador, o Dario Amodei, reclamando sobre como nós precisamos ter calma com a IA. Uma empresa da área de IA falando para que a gente contenha o avanço da IA. Muito bem, lado a lado com isso, um ex-funcionário dessa própria empresa também foi a público dizer que se viu diante de um pedido de demissão obrigatório, porque, segundo ele, há um risco iminente da IA sair do controle. Algo parecido com o que a gente via nos filmes de ficção científica, quando um robô, a criatura, se torna mais forte do criador, como se a gente estivesse diante da IA como um Frankenstein contemporâneo, cujo qual o criador perde o controle sobre a criatura. Isso não se dá ao acaso. A IA em debate não é só um assunto tecnológico, ela também é um assunto político. E não é à toa que, justamente quando a gente tem hoje a vanguarda das empresas nessa área, especialmente localizadas em um cluster, um conjunto de países e de economias muito bem delimitadas, que chega a um avanço extraordinário e inegável a partir de muito investimento em ciência e tecnologia, falarem que é o momento de frear. Por que os estabelecidos, que já galgaram os degraus, dizem que é hora de dinamitar a escada? Talvez isso tudo seja, como Silvio Meira, um dos grandes cientistas da área de tecnologia da informação do Brasil, fala, o pernambucano Silvio Meira nos diz: é preciso pensar o que, há de interesse por trás dos grandes campeões de um determinado segmento de mercado dizerem que é hora desse segmento de mercado se reservar, se fechar. Será que não tem, nesse jogo todo, um movimento concatenado na direção de fazer com que o que é normal na área de tecnologia, primeiro a vanguarda, depois a distribuição para todos, tenha um estancamento? A gente aqui no Brasil tem visto muitos avanços numa política nacional de inteligência artificial, e isso vai se dar em várias outras economias do mundo que começam a falar em inovação como uma alavanca para o seu desenvolvimento. Ora, será que na hora em que aquela tecnologia de vanguarda se torna algo que todos podem explorar e desenvolvê-la qual os seus interesses, com a sua soberania estratégica, os grandes campeões, as grandes potências dizem que é hora de dar uma paradinha? Talvez, dentro dessa narrativa da IA perigosa e da IA poderosa, fora de controle, tenha, na verdade, embutido um grande discurso de controle para fazer com que aqueles que já galgaram os degraus impeçam quem quer galgar os degraus de subir. Esse é um procedimento muito comum na área de propriedade intelectual, na área da inovação. Geralmente, quem desenvolve soluções que são inovadoras e que quer se manter competitivo por um bom tempo não gosta de concorrência. E hoje, a IA é um debate muito franco. Países como o Brasil, países como vários outros do mundo em desenvolvimento, podem sim ter seus próprios modelos, usar a IA conforme as suas necessidades, e isso depende invariavelmente dos códigos abertos, de regulação que não seja camisa de força. A gente precisa disso? Eu acho que não.
0: Daniel Chaves Ribeiro, o mundo, ou analista.

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5: Senhoras e senhores, meninos e meninas, nas ondas do rádio, somos todos ouvintes.
6: Olá, Melo, aqui quem está falando é o ouvinte número 1, Jerusa, preparando o almoço, à espera desse maravilhoso programa, que é o nosso Vivo Rádio. Eu não perco um programa seu, tá, Melo?
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5: Mas, de volta à sala de estar, eu digo, amplexos e axé pra todo mundo. Sabe por quê? Porque a casa é nossa, a casa também é sua.
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9: Melo, a todos os ouvintes do programa Viva o Rádio. Olha, vamos acompanhar agora os destaques do portal Diário do Amapá.com.br. Delegado Marcos defende desenvolvimento econômico e integração do HU. O candidato do Partido Democracia Cristã foi o segundo sabatinado da rodada de entrevistas com postulantes ao governo do Amapá, promovido pelo Sistema Diário de Comunicação. Prefeitura de Macapá realiza limpeza e manutenção no canal da 13 de setembro. A atuação busca conservar os canais e melhorar as condições das áreas próximas aos locais atendidos. Agora, falando em esportes agora. Falta de segurança adia jogo do Sub-20 e provoca mudanças na tabela. Entre Independente e Santos foi adiada após arbitragem constatar ausência de efetivo suficiente no estádio Augusto Antunes. Novo calendário altera também as datas das semifinais e da final. O projeto leva história e cultura de Mazagão Velho para estudantes de escolas públicas. A ação é agenciada pela Oca Produções e fomentada com recursos da Política Nacional Aldir Blanc de Fomento à Cultura. Polícia Civil faz a maior apreensão de dinheiro em espécie da história do Amapá. Quase 2 milhões de reais foram encontrados em residência em condomínio na Zona Oeste de Macapá. Draco e Gaeco desmentem fake news e garantem que não se trata de crime eleitoral. TRE declara inconstitucional o trecho da lei de inelegibilidades. O tribunal barrou a candidatura do pastor Dídio, condenado por compra de votos, inelegível no dia da eleição, cuja restrição terminaria após o pleito. E para mais detalhes dessas aqui e outras notícias, você acompanha no portal diarioap.com. Já acessou?
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6: Inicialmente, ela achava que sua obra Metamorfoses não seria vista e se perguntava se conseguiria ao menos vender um livro no meio de tantos autores diversos, autores vindos das mais diversas regiões do país, todos ansiosos como ela, no meio de um mundaréu de gente, público estimado em mais de 700 mil pessoas, após finalização periódica deste importantíssimo evento, a 28ª Bienal Internacional do Livro, realizada em São Paulo, neste mês de setembro. Contando com o apoio da editora Lê Amar, com a participação direta da CEO Major Lacerda, a receptividade de sua obra Metamorfose no stand dos autores independentes do Brasil foi tamanha que surpreendeu a própria autora. Uma jovem escritora amapaense, psicóloga por profissão e poetisa por paixão à arte, às formas espontâneas de expressão. Seria o seu natural carisma, a sua reflexiva veia poética e o tocante e muito bem ilustrado conteúdo de sua obra, com imagens por elas criadas, expressão de sua alma que harmoniza uma bela interação entre poesia e desenhos? Então, Andressa Silva foi só sucesso na Bienal do Livro, uma tucuju da cidade de Macapá, atuante como psicóloga na Universidade do Estado do Amapá, UEAP, especialista em saúde coletiva com ênfase em saúde mental pela Universidade Federal do Amapá, Unifap, e especialista em arte terapia pela Faculdade FAMARTE. De acordo com Andressa Silva, Metamorfose é um conjunto de pequenas notas de palavras e desenhos soltos, extraídos de seu caderninho. E assim a autora se expressa sobre sua obra. É a parte de um todo que a gente necessita em tempos difíceis. É sobre um emergir por todas aquelas artes conversadas, escritas, musicalizadas, abraçadas, pintadas, fotografadas, poetizadas por aí. É afeto que tem arte. Arte leve, pesada, engraçada, física, metafísica, dolorosa, doce, amarga, triste, risonha. Eu falo de momentos, quando se está junto ou quando se está só. Solitude, estado de espírito, compasso e descompasso, encaixe e desencaixe, o sentido e o sem sentido. A autora afirma que a viagem pelo interior de si tem muitas turbulências, tempestades e dias nublados, mas também tem sol. E argumenta para a reflexão. O encontro do eu ou desencontro? Ecos, descobertas, reviravoltas, escolhas. Para onde vai o nosso sentir e o nosso expressar? Este livro se torna um eco, um grito que ecoa forte o poder da fala, do afeto, da força feminina, o poder de acreditar, de perceber as diversas possibilidades que a vida nos convida a cada instante. O que mais particularmente podemos dizer ou desejar a esta notável amapaense que conseguiu se destacar na Bienal Internacional do Livro de São Paulo, entre tantos autores diversos? Sucesso e boas inspirações sempre. Para maiores informações sobre a obra, acessar www.leamar.blog ou o Instagram @ler_amareditora e da autora @criar.t de Andressa Silva.
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0: maestro. Lembra essa?
1: Olá, olá, Mel, olá a todos os ouvintes do programa Viva o Rádio. Eu sou o Bruno, Bruno Ítalo. É um prazer. Coisa boa, coisa chique, hein? Essa é música boa.

carta ao Tom 74. É o clássico da bossa nova, né? Composta por Toquinho, mas a letra é de Vinícius de Moraes. Ou seja, a música de Toquinho e a letra de Vinícius. Eles costumavam fazer muito isso, hein? Foi lançada aí em 1974 no álbum Vinícius e Toquinho. É um dos maiores sucessos da dupla. O Vinícius dedicou a letra desta canção ao seu amigo Tom Jobim, quem compôs clássicos da bossa nova como Chega de Saudade, Garota de Ipanema e Sensatez, entre outros. Tom vivia nos Estados Unidos desde a década de 60, né? Em grande parte devido ao sucesso da bossa nova entre os músicos de jazz da época. Ele recorda nostalgicamente o antigo Rio de Janeiro e a casa onde Tom Jobim viveu. Hoje ele e Elizabeth Cardoso...

Alguns dos jovens costumam dizer: ah, música de velho. Pois eu quero ouvir música de velho pro resto da vida, então, até eu ficar velho. Pense numa música boa. São as nossas músicas, a música popular brasileira, a bossa nova, que é nossa, que é brasileira. Por causa desses gênios, né? Como Vinícius de Moraes, Tom, entre outros. A música expressa essa saudade, ao lembrar que até a tristeza era mais bela. E que da janela se via um cantinho de céu e um redentor, destacando a paisagem carioca e o clima de esperança do bairro. Refrão: é preciso acabar com essa tristeza, é preciso inventar de novo amor. Revela o desejo de resgatar a felicidade do passado e a necessidade de reinventar o amor diante das mudanças culturais e urbanas. A melodia, que lembra Corcovado, né, de Tom Jobim, reforça a homenagem e a amizade entre os compositores, tornando Carta ao Tom 74 uma reflexão sobre memória, saudade e a busca por novos sentidos para o amor. É isso aí. Quero convidar vocês a apreciar junto comigo essa canção. Pra começar o Vivo Rádio naquele estilo que eu sei que vocês gostam, hein? Trazendo boa música dessa vez, uma boa bossa nova, uma boa música popular brasileira, na voz de Vinícius de Moraes, Tom Jobim, Carta ao Tom 74, de 1974. Lembra essa?

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4: Pessoal, e agora vamos às manchetes dos principais portais de notícias do país. Candidatos e candidatas registrados aí nas eleições de 2026 não poderão ser presos ou detidos a partir deste sábado 19, salvo em caso de flagrante delito. A restrição começa 15 dias antes do primeiro turno, marcado para 4 de outubro e terminando em 6 de outubro, 48 horas após o encerramento da votação. A medida está prevista no artigo 236 do Código Eleitoral e busca impedir que prisões sejam utilizadas para retirar candidatos da campanha ou interferir na igualdade da disputa. O dispositivo não interrompe investigações, processos judiciais ou julgamentos. Ele restringe a prisão durante o período eleitoral, mas não impede a responsabilização posterior caso a justiça reconheça a prática de um crime. E o Conselho Nacional do Trânsito, CONTRAN, prorrogou a data de vencimento da Carteira Nacional de Habilitação, a CNH, e da autorização para conduzir ciclomotor. Documentos com validade entre 5 de junho e 8 de dezembro passaram aí a ter uma nova data única de vencimento, que é 9 de dezembro. Com a medida, o prazo foi ampliado em até 187 dias para as carteiras com vencimento a partir de 5 de junho. A gente fica por aqui e volta a qualquer momento aqui no seu Viva o Rádio.
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0: Alô, meu querido professor Célio Alício. Como você sabe, para os ouvintes, eu sou o Entro Silva, amapaense do Cujô da Gema, jornalista, historiador e técnico federal em finanças e controle e membro do programa Vivo Rádio, da bancada. Eu gostaria de saber, meu querido professor Célio Alício, sobre o nosso cemitério Nossa Senhora da Conceição, né? Porque a gente sabe-se de antemão, de acordo com pesquisa, que ali estão enterrados pessoas ilustres, tais como a professora Iracema Carvão Nunes, mestre Oscar Santos, comandante Barcelos. Mas eu não tenho certeza realmente da criação, da origem do cemitério, se foi no governo de Janari ou se foi bem antes. Então, eu quero saber.
1: Então, com a palavra, o professor Célio Alício.
2: Vivo Rádio. Olá, Wellington, amigo e companheiro aqui do Vivo Rádio e do Jornal Diário do Amapá. Que prazer conversar com você e os nossos amigos do Vivo Rádio, o nosso quadro Se Essa Rua Fosse Minha. Olha, amigo, o cemitério Nossa Senhora da Conceição é o primeiro cemitério público do estado do Amapá e suas atividades tiveram início a partir de 1896 e se estendem até os dias atuais, decorridos 230 anos do começo do seu funcionamento. Localizado no centro de Macapá, nele estão sepultadas milhares de pessoas, entre autoridades, personalidades ilustres e pessoas comuns de diferentes segmentos da sociedade amapaense. Segundo textos de historiadores como Edgar de Paula Rodrigues e Nilson Monteiro de Araújo, o blog Porta-Retrato, do jornalista João Lázaro, entre outras fontes, o primeiro cemitério de Macapá foi instalado numa área próxima do trem de lapidação e nele foram sepultados os migrantes açorianos que morreram em 1751, vítimas das chamadas doenças de mau caráter, como a malária, o tifo e outras. Trem de lapidação era o local onde funcionava o conjunto de ferramentas, maquinários e equipamentos usados no corte e lapidação das pedras utilizadas na construção da fortaleza de São José de Macapá e que deu origem ao bairro do trem. Essa área está localizada atualmente próxima ao Mercado Central de Macapá e à Avenida Rio Maracá, entre as ruas Tiradentes e São José. A palavra trem, nesse contexto, não se referia a uma locomotiva, mas sim ao conjunto de apetrechos, oficinas e utensílios utilizados em obras de grande porte. O cemitério Nossa Senhora da Conceição começou a funcionar em 1896, durante a gestão do coronel Manuel Teodoro Mendes, na intendência de Macapá. A sua capela e os muros, respectivamente, foram erguidos entre 1932 e 1935, da gestão do prefeito Tenente Jacinto Botinelli até a gestão do prefeito Eliezer Levi, numa época em que Macapá, Mazagão e Amapá eram municípios do estado do Pará, que por sua vez estava sob a intervenção do major Joaquim Cardoso de Magalhães Barata. A área interna do cemitério compreendia 4 quadras divididas por passarelas que ainda hoje são vistas, mas encontram-se relativamente danificadas. A inauguração oficial se deu em 8 de dezembro de 1948, 3 anos após a criação do Território Federal do Amapá, no governo de Janari Gentil Nunes e na gestão do prefeito José Serra e Silva, o popular Zeca Serra. Na área do cemitério Nossa Senhora da Conceição se encontra também o cemitério israelita de Macapá, fundado oficialmente em 1948, embora a sua origem remonte a uma antiga quadra destinada a sepultamentos judeus com registros desde 1895 e sua estruturação tem ocorrido a partir de 1932 na gestão do prefeito Eliezer Levi, que era descendente de judeus sefarditas. Na quadra judaica encontram-se cerca de 30 sepulturas, a maioria de judeus sefarditas, que eram judeus vindos

0: da região do Marrocos e que eram descendentes de judeus que viveram na Península Ibérica até o final do século XV. O cemitério Nossa Senhora da Conceição segue o modelo de mausoléus, com sepultamentos subterrâneos e túmulos aparentes acima da superfície. Cerca de 8 mil pessoas já foram sepultadas nesse cemitério, cujo espaço conta com aproximadamente 3 a 8 mil lotes catalogados ao longo de sua história. Esse bem público de uso especial é um dos marcos urbanos e memoriais mais antigos de Macapá e recebe todos os anos um grande fluxo de visitantes em datas comemorativas, como o Dia das Mães, o Dia dos Pais e o Dia de Finados. Pessoas ilustres e autoridades de diferentes épocas da história do Amapá foram sepultadas nesse cemitério, como a ex-primeira-dama Iracema Carvão Nunes, o piloto Hamilton Silva, o maestro Oscar Santos, o ex-governador Aníbal Barcelos, o jornalista e radialista Aníbal Sérgio, o menino Aquino e Paulo do Espírito Santo. Sendo que a intercessão desses dois últimos são atribuídas graças alcançadas por promesseiros que visitam seus túmulos todos os anos. Queremos agradecer imensamente a participação do nosso querido companheiro Wellington Silva, aqui do Vivo Rádio, e esperamos ter respondido a contento a sua pergunta e feito os devidos e necessários esclarecimentos. A ele, Wellington, seus familiares e todas as pessoas que nos ouvem, desejamos um excelente final de semana. A todos, um grande abraço e viva o rádio!
1: Eu quero saber.

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3: Segunda 14. Trabalho, agricultura e saúde serão prioridades de Hélio Palheta no Senado.
4: Nós temos uma questão aqui no fato da saúde pública, né? Embora o governador tenha feito muitos hospitais, UPAs, a prefeitura tenha feito muitas UPAs, mas existe um segmento aqui da saúde que é o câncer. O câncer aqui está sendo maltratado. Fui lá na sessão do Hospital Geral, entrei lá, andei de sala em sala lá, um ambiente pequeno, todo mundo trabalha ali apertado. A gente tem a ideia de transformar isso num instituto onde ele possa ter estrutura física própria, com um ambiente próprio, bom para se trabalhar, porque lá o estresse é muito alto para o trabalhador, para o paciente.
3: Terça 15, Odailson Benjamin. Obras do novo hospital de emergências entram na reta final.
5: Essa fase que nós estamos trabalhando, a parte de instalação, são equipamentos que estão chegando. Tem uma ideia, nós já estamos montando a parte do mobiliário fixo, tá? Painéis, mesas, armários, então já estão sendo montados, tá? A parte do pé.
3: Quarta 16, Carlos Clay defende participação popular no orçamento e estatização de serviços públicos como transporte.
6: Na verdade, nós defendemos uma coisa muito além. Nós defendemos que a empresa de transporte público, ela tem que ser, sabe o quê? Ela tem que ser do serviço público, 100%. Certo?
7: Não, eu vou te dar um exemplo.
6: Não teria que ser empresa privada. Não, uma empresa pública. Reestatizaria o transporte público com controle com os trabalhadores, porque e aí garantiria não só uma tarifa social.
3: Quinta 17. Delegado César Vieira, secretário de Segurança Pública do Amapá, se manifesta sobre ação de grupo de delegados de Polícia Civil.
8: Nós não podemos

0: politizar esse assunto. O que nós temos que ter aqui é essa capacidade técnica, essa capacidade de elucidação das condutas, apresentando fatos e não apenas narrativas, para que o judiciário, para que o Ministério Público assuma também ali o seu papel numa ação penal e leve, né, a efeito aí uma condenação ou absolvição de pessoas vinculadas com o crime organizado, sejam elas quem for.
1: Sexta, 18, delegado Marcos do Democracia Cristã diz representar a mudança e se coloca como melhor candidato ao governo do Amapá.
2: Nós vamos vencer essa eleição e vamos mudar essa forma de administrar que nós tivemos nos últimos 30 anos, que sempre foi administrar a pobreza através de programas de ajuda. Nós vamos administrar a distribuição da riqueza do Estado para os amapaenses, através de empregos, de oportunidade de empreendimento e de enriquecimento do povo do Amapá. Vamos mudar completamente. Os dois candidatos que estão disputando, eles têm a mesma forma de pensar. Nós pensamos diferente e nós queremos você, o delegado Marcos 27, muito feliz em 2027.
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7: De Tiago Soeiro e P. Rosa. Deste lado da página quase nunca nos encontramos. Por isso misturo palavras para diminuir essa espera. Conto as vezes que te fiz chegar e as vezes que você não veio. Como neste poema, que mesmo não estando nele, você me olha nos olhos.
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0: 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Aqui do programa Ed Comunica Show, direto da minha playlist.
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0: Um tremendo compositor e uma obra primária.

0: Sérgio Bittencourt, jornalista e compositor, escreveu esta belíssima canção em 13 de agosto de 1969, no dia do falecimento de seu pai, Jacó do Bandolim. A mesa como símbolo. A música evoca a mesa de jantar, local onde Jacó costumava se sentar, contar histórias e tocar, simbolizando a ausência e o luto familiar. Embora gravada inicialmente por Elisete Cardoso, esta versão de Nelson Gonçalves é uma das mais consagradas, adicionando grande dramaticidade à obra. Olha só, esta música foi escrita num guardanapo. A letra retrata a dor da perda e a saudade do pai que reunia família e amigos à mesa. Pare tudo o que você estiver fazendo agora e preste atenção na versão rock para Naquela Mesa e o que a inteligência artificial é capaz de fazer. Direto da minha playlist para o Viva o Rádio!
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4: Olá a todos e todas. Quando falamos em prevenção ao suicídio e valorização da vida, talvez seja importante pensarmos num questionamento. Como nós estamos vivendo hoje? Vivemos em uma sociedade que o tempo inteiro nos cobra produtividade, felicidade e sucesso. Então precisamos dar conta do trabalho, da família, das relações, das expectativas dos outros e muitas vezes ainda precisamos aparentar que está tudo bem. Mas nem sempre está. E é algo muito recorrente na clínica, inclusive enquanto uma queixa das pessoas. E talvez uma das grandes questões do nosso tempo seja justamente essa. Estamos cercados de pessoas, conectados o tempo inteiro, principalmente, mas muitas vezes profundamente com a sensação de estarmos sozinhos. Então a psicanálise, a psicologia nos ajuda a compreender que o sofrimento ele faz parte da experiência humana. Todos nós, em alguma medida, nos deparamos com perdas, frustrações, angústias e dores para as quais não encontramos palavras, sentido, certo? Então o problema é quando uma pessoa começa a acreditar que precisa enfrentar tudo sozinho. Então por isso falar sobre prevenção ao suicídio, valorização da vida, não é apenas falar sobre a morte em si, a finitude. É principalmente falar sobre sofrimento, sobre escuta e sobre a importância de criarmos espaço onde as pessoas possam dizer que não está bem. Ou seja, dar espaço para que as pessoas possam ser escutadas sem julgamento, sem críticas. E às vezes queremos encontrar imediatamente uma solução para a dor do outro. Dizemos, vai passar, você precisa ser forte, pensa na sua família, você tem motivos para viver. Mas quando se trata da gente, aí é um pouquinho mais complicado, né? Então talvez seja necessário oferecer essa escuta tanto para si próprio quanto para o outro. Então, se você quer ajudar, você pode perguntar para alguém como é que você está. Né? Algo muito mais simples. Mas perguntar como você está de verdade e está disposto a ouvir a resposta pode fazer uma enorme diferença. Então, valorizar a vida não significa negar que a vida também pode ser difícil. Não significa obrigar alguém a pensar positivo o tempo inteiro, até porque isso não é possível. Valorizar a vida significa reconhecer que ninguém deveria atravessar sozinho os momentos mais difíceis da sua existência. Até porque nós somos seres totalmente dependentes uns dos outros, apesar de ser possível a gente com certeza ter a nossa autonomia. Então escute, acolha, converse, incentive essa pessoa a buscar ajuda, só que é uma ajuda profissional. E se é você que não está passando por um momento bom, lembre-se que você pode pedir ajuda, e pedir ajuda não é um sinal de fraqueza. Existem momentos nos quais nós não vamos conseguir caminhar sozinho. E o reconhecimento disso é um importante ponto de autocuidado, inclusive. Então, prevenção ao suicídio começa quando a gente quer tratar o sofrimento humano com mais cuidado, com mais zelo, com mais amplitude em relação às nossas questões mentais. Então, hoje em dia, uma das coisas que eu percebo que atrapalha muito a vida das pessoas é a cobrança por produtividade, é a exigência para que você esteja o tempo inteiro aqui em cima, o tempo inteiro bem. Você tem que estar o tempo inteiro buscando a vida perfeita. Só que a vida, ela é um vai e vem, né? Ela é uma montanha russa que hora está em cima, porém hora está embaixo. A questão é quando ela está embaixo, como lidar. É uma sociedade que atualmente nos cerca com uma narrativa de não favorecer o lidar com o mal-estar, com o sofrimento, com a ansiedade, que são questões que são naturais da vida. E a partir disso, pessoal, uma das principais orientações é com que a gente possa fazer o trabalho de se desconectar.

conectar cada vez mais da dependência do olhar da aprovação das pessoas. Vivemos hoje numa sociedade totalmente hiperconectada, que propaga as questões de curta, compartilhe, me aprove, diga que tá bom. Então a gente precisa, na verdade, ir na contramão disso, para que a gente possa se encontrar, se ver. Então, na dúvida em relação para qual caminho a gente pode percorrer na vida, os grandes dilemas, as grandes questões,

0: Tudo há um preço, tudo há um custo. Qualquer porta que você vai abrir na sua vida nesse momento, diante do seu sofrimento, diante das possibilidades, você vai arcar com um preço. E isso, na verdade, no fundo, é algo positivo, porque isso pode nos proporcionar uma consciência maior para ter autonomia de decidir, de escolher. Então, são pequenas reflexões que podem, com certeza, nos ajudar diariamente a melhorar a nossa saúde mental. E, no mais, não menos importante, buscar ajuda profissional, buscar psicoterapia, psicólogo. E, a partir do psicólogo, ele vai encaminhar para os devidos também especialistas, caso seja, né, a necessidade. Ou seja, na psicoterapia você vai se escutar. Você não vai ali para ouvir uma palestra do psicólogo, da psicóloga. É um exercício de se escutar, de se ouvir. Então é algo muito importante, isso nos salva, isso nos liberta, isso faz com que a gente possa, com certeza, em várias medidas, se cuidar e se priorizar, porque o mundo que a gente vive hoje está na contramão disso. Então, muito obrigado e até a próxima.
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7: 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Pode, não pode. Em família, nem tudo pode. Ou pode?
8: Doutor, meus pais são falecidos. Não tenho filhos e nem marido ou companheiro. Posso deixar meus bens para a igreja?
9: Chega aí, pode sim. Se você não tem pais vivos, não tem filhos, nem mulher ou companheiro, você não tem o que a gente chama de herdeiro necessário. Então, você pode deixar os seus bens para quem você quiser. Mas só que você precisa fazer isso através de um testamento. Porque se você não fizer isso através de testamento, se você tiver irmãos, seus irmãos é que vão ter direito na sua herança.
10: Uou!
9: Ah, mas eu quero que só um irmão meu receba. Pode? Pode. Como você não tem herdeiro necessário, não tem nada de errado nisso. Você não tem que respeitar nenhum limite. Você dá quanto você quiser para cada um. E se você decidir, eu não quero que nenhum irmão meu receba nada, eu quero deixar tudo para a igreja como é a sua vontade, você pode também fazer isso, só que, repito, por meio de testamento. Para uma dica de direito, me segue aí no Instagram. Até a próxima.
7: Obrigado por responder, doutor Onás.
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15: Comovente, emocionante, contagiante. Assim podemos definir o fantástico show de Elton John no Rock in Rio 2026. Melo, eu sinceramente fiquei muito emocionado e fui às lágrimas quando ouvi o Rocketman, assim como muitos que estavam ao meu redor compondo uma imensa plateia para ver esta grande lenda do rock.

Do alto de seus 79 anos bem vividos, Elton John ainda consegue dar entonações impressionantes e arrasar em seu piano clássico. Viva o nosso eterno Capitão Fantástico, o crocodilo do rock, o nosso querido e eterno Homem Foguete, o mestre do show business.

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1: Gilberto Gil no Rock in Rio foi simplesmente contagiante. Sim, porque quando Gil entra no palco, incendeia a plateia. E todos cantam o refrão, dançam, se emocionam, cantam em uníssono antológicas canções que embalaram gerações e continuam mais atuais que nunca.
2: É a música.
1: Altamente emocionante foi o encontro dessas duas grandes lendas da música, dois grandes gênios da música universal, Elton John e Gilberto Gil. Simplesmente emocionante, comovente, tocante. Elton John fez elogios ao trabalho e às canções de Gil, e Gil simplesmente foi às lágrimas. Melo, o Rock in Rio 2026 foi show e pura emoção.
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pois do Sua Excelência o domingo. Hoje eu vou da produção dos meus programas Bom Dia a Dia e Sua Excelência o Domingo, uma homenagem póstuma a Júlia Medeiros, cancioneira do meio do mundo, cantora das mais talentosas que nos deixou dias atrás. Júlia Medeiros, cantora dos aniversários de casamento, dos aniversários de 15 anos, das noites e das celebrações de seus shows em vários bares e restaurantes de Macapá. Era um talento, uma pessoa muito querida e muito amada. De Júlia Medeiros, que hoje é uma estrela no meio do mundo, vou tocar Realidade, um samba dela lindo, bonito e apaixonado. Então, no Vivo Rádio de hoje, a nossa homenagem póstuma ao talento de Júlia Medeiros, que nos deixou dias atrás. Realidade é o

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0: 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Como é que é? Olá! Olá, meu caro, caríssimo professor Célio Alício, meu dileto amigo, amigo de trabalho, aqui do Sistema Diário de Comunicação e do nosso querido e amado Viva o Rádio. Tudo bem, né, professor?

0: régua. Tudo no compasso, na medida certa, no prumo, enfim, tudo dentro dos escantilhões, né? Então, tá. A curiosidade de hoje, professor. Vamos já já saber. A curiosidade de hoje. Sentar a pua. O que significa sentar a pua? A origem dessa expressão, sentar a pua. O cara sentou a pua. Tem que sentar a pua, né? Comumente a gente escuta dizerem isso por aí. Ou nós mesmo dizendo, né? Tem que sentar a pua. Então, professor, sentar a pua é a curiosidade da vez. Então, como é que é?
1: Fala, Amélia, esta gente do Vivo Rádio. Tudo bem com todo mundo? Claro que sim, né? Que todo mundo aqui esteja com o astral lá tudo em cima, nas alturas, mandando brasa, em ponto de bala, acelerando tudo, sem idade encontroada com nada. Na minha época era de controlada.
2: Na minha época era tudo diferente.
1: Você dizia antigamente, né? Que todo mundo aqui esteja de com força, tocando em frente. Essa é a música do Almir Sater e Renato Teixeira. Indo fundo, penetrando com toda a força. Com vontade, em busca dos seus objetivos. E que estejam todos aqui em busca de bons objetivos, né? Bons objetivos e nobres propósitos. Enfim, que todo mundo esteja aqui sentando a pua. E eu digo isso porque é disso que a gente vai falar aqui e agora no Como é que é? Vivo Rádio. Ou seja, ou qual seja, da origem e o significado da expressão gíria popular, senta a pua. E sem mais delongas, vamos logo à resposta ou às respostas para a pergunta do Luiz Melo, citando, como de praxe, evidentemente, como de costume, as nossas preciosas fontes de pesquisa e consulta. Segundo texto, Por que senta a pua? Publicado no portal Insights. O texto, Qual o significado da expressão senta a pua? Publicado no site aerocurso.com e publicado em 3 de agosto de 2016. Entre outras fontes, senta a pua é uma gíria que já vem de muito tempo e que é usada como incentivo. Que se colocarmos nos dias de hoje é algo mais ou menos parecido com manda bala. Senta a pua é uma gíria militar que simboliza a coragem e a determinação das pessoas, os militares, né? Que se assemelha a vai pra cima, vai com tudo. É também uma expressão popular da região nordeste do Brasil, que significa espetar ou cutucar com uma haste ou espora, lembrei do Cidinho, ora espeta, ora cutuca, pra apressar o animal, coitado, que é usado como montaria, ou seja, como meio de transporte para ele andar mais rápido. Assim, cutuca com a espora é também uma das origens para senta-pua. Quem monta, cutuca com a espora e diz, bora bicho, vai depressa, vamos embora, em frente, vambora. Consta que isso ainda ocorre bastante no interior do Nordeste e de outras regiões do Brasil. E outras partes do mundo também, né, onde os animais sofrem com os maus tratos, né? Senta-pua era também o símbolo e o grito de guerra do primeiro GAVCA, G-A-V-C-A, Grupo de Aviação de Caça do Brasil. Foi criado em 1943, no contexto da Segunda Guerra Mundial, na campanha da Itália. Esse grupamento foi a primeira unidade de aviação de caça da Força Aérea Brasileira, a FAB, que é o que deu origem ao nome de uma das principais ruas de Macapá, Avenida FAB, né? Talvez a mais importante do ponto de vista político, né? E esse grupamento foi criado para combater na Segunda Guerra Mundial, na Itália, através de aviões do modelo P-47 Thunderbolt. O primeiro GAVCA era também conhecido pelo grito de guerra, senta a pua, e executou centenas de missões e se tornou um símbolo do heroísmo brasileiro na Segunda Guerra Mundial. E mais, atualmente esse modelo, o P-47 Thunderbolt, ainda opera, e cerca de 80 anos depois, né? Ainda opera na Força Aérea Brasileira em missões aéreas e de defesa e ataque. E qual o símbolo desse esquadrão, né, que tem como lema senta a pua? O símbolo era o avestruz guerreiro, que equivalia para a FAB, para a Força Aérea Brasileira, o mesmo que representa o emblema A Cobra Está Fumando. Já falamos aqui.

Vendo como é que é. Por exército brasileiro, nas batalhas onde os pracinhas da Força Expedicionária Brasileira, a FEB, lutaram bravamente, apesar de todas as dificuldades. O símbolo, o avestruz guerreiro, foi criado pelo então capitão aviador Major Brigadeiro Fortunato Câmara de Oliveira, comandante da famosa e célebre Esquadrilha Azul da Força Aérea Brasileira. Na linguagem militar, a gíria Sentapua é empregada para motivar, incentivar, mexer com os brios dos soldados em meio ao combate e treinamentos e operações militares. No sentido figurado, Sentapua significa mandar bala, acelerar, tocar em frente e fundo, com força, com vontade, com certeza e fé, claro. Entre outras expressões que são ditas às pessoas como forma de incentivo para que elas deem tudo de si para alcançar os seus propósitos, seus objetivos e superarem os desafios que se colocam diante delas. E aí, tá mandando ver, mandando brasa, sentando a pua? Vê lá, hein? Não vai exagerar. Senta a pua. Um abraço, Melas.

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5: Canal Brasil. O infarto agudo do miocárdio é uma das maiores causas de mortalidade no Brasil e no mundo e exige atendimento médico imediato. A forma como o corpo demonstra o risco de infarto, no entanto, pode variar de forma considerável entre homens e mulheres. No entendimento popular, o infarto pode acabar sendo entendido como uma dor súbita e intensa no peito que atinge o braço esquerdo. Esse, na verdade, é o padrão mais frequente nos homens, que relatam forte sensação de aperto, peso ou dor opressiva no tórax, acompanhada aí de suor frio. A manifestação nas mulheres costuma seguir um roteiro sutil e atípico, e a diferença nos sintomas frequentemente atrasa a busca por atendimento, comprometendo o tratamento e a redução de possíveis sequelas. Nas pacientes femininas, a dor no peito pode ser descrita como uma sensação de queimação, uma dor aguda e pontiaguda, ou pode ser que um sintoma torácico nem chegue a aparecer. Em vez disso, os sinais de ataque cardíaco em mulheres tendem a ser mais difusos. Dor ou desconforto na mandíbula, pescoço, ombros ou nas costas, especialmente entre as escápulas. Falta de ar inexplicável e cansaço extremo, sem esforço proporcional. Sintomas gastrointestinais, como náuseas, vômitos e dor na região do estômago, facilmente confundidos com gastrite ou refluxo e tontura, palpitações e suor frio. As diferenças existem devido às questões anatômicas e fisiológicas. Enquanto nos homens, o infarto atinge predominantemente as grandes artérias coronárias, nas mulheres, há maior frequência de comprometimento da microcirculação das pequenas artérias e espasmos vasculares. Como a estrutura dos vasos femininos possui menor calibre, obstruções menores ou afecções na microvascularização já são capazes de limitar o suprimento de oxigênio ao músculo cardíaco, gerando sintomas menos localizados, né? E a agilidade no atendimento e a prevenção secundária são essenciais no atendimento, independente do sexo, para desobstruir a artéria afetada e conseguir salvar o tecido do coração, reduzindo os riscos de complicações graves ou fatalidade. E caso você identifique algum sintoma, como a dor opressiva clássica ou mal-estar atípico com falta de ar e náuseas, a recomendação é acionar imediatamente o serviço de emergência, o SAMU 192, ou ir até um pronto-socorro mais próximo.
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9: Viva o rádio, Luiz Melo. Viva o rádio, meu Brasil. Estou aqui, Heraldo Almeida, direto do Canto da Amazônia para o Viva o Rádio. Isso mesmo. Música nova? Isso. Cantor novo da nova geração também, é considerado. Grande cantor e compositor amapaense, Ozzy Rodrigues, do segmento do rock, do pop rock. Isso mesmo, ele vem aqui agora, já tá no programa. Bom, esta música que nós vamos lançar agora aqui no Vivo Rádio, ela foi gravada no Quintal Record, que é o nome do estúdio, da gravadora do nosso querido Zé Miguel, né? E arranjo do Zé Miguel, teclados do Barros, violão e voz Ozzy Rodrigues, bateria Júnior Caxias, no baixo Telon Alfaia e na guitarra também Zé Miguel. Nome da música, na verdade, um poema musicado, um poema de Fernanda Canoura, amapaense Fernanda Canoura, também cantora e compositora, hein? Temos música dela já lançada no programa aqui. E a música é de Ozzy Rodrigues e o Ozzy Rodrigues também canta no programa. Então vamos lá. Música Auto Perdão. Ozzy Rodrigues cantando agora. Viva o rádio, Luiz Melo.
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1: Vício em jogos de aposta. Pergunta-se, o que fazer? Estima-se que cerca de 11 milhões de brasileiros sejam dependentes de jogos de azar, as famosas bets. Esses jogos atuam no sistema de recompensas do cérebro, levando ao vício de forma semelhante ao que ocorre com drogas. Por isso é essencial buscar ajuda. Quem explica por quê? Devemos buscar ajuda? É o professor, médico e oncologista Cláudio Varela. Especial para o Viva, Viva o Rádio.
5: O vício em jogos online, nas bets, se espalhando pelo Brasil. O cálculo é que existam 11 milhões de brasileiros, pelo menos, que têm uma forma nociva de se relacionar com os jogos. Como funciona o jogo? Quando você acerta, especialmente quando você ganha dinheiro, o seu cérebro tem uma recompensa e ele libera mediadores químicos, entre eles a dopamina, que é o mediador que dá a sensação de prazer. Quanto mais rápida é a recompensa, mais o cérebro quer repetir. Então, na verdade, essas bets funcionam de que maneira? Eles não são idiotas, são muito espertos. Eles fazem uma programação em que você vai perdendo dinheiro, perdendo, quando você está desanimando, quando seu dinheiro está acabando, eles te recompensam. Aí você acerta uma vez. Aí você diz, não, eu vou acertar de novo. Mas aquilo é programado para perder dinheiro. Você acha que eles investem essas fortunas pagando influencers, fazendo propaganda na televisão, patrocinando times de futebol? Eles fazem isso para você ir lá ganhar dinheiro? Claro que não, né? Eles fazem isso para você perder. Enquanto você perde um dinheiro que te faz falta, às vezes, para coisas essenciais, como alimentação, a escola dos filhos, eles ficam milionários. Essa estratégia deles é perfeita, porque te viciam e você começa a perder e não consegue parar de jogar. E aí, quando você está desistindo, eles te dão um estímulo, você ganha. Aí você fala, agora sim, agora vou ganhar dinheiro de monte. E vai perder o que você ganhou e muito mais. Isso é uma doença. Isso é uma doença, como é uma doença você ficar dependente de uma droga. O mecanismo é o mesmo. Se você está vivendo esse problema, procura ajuda. Muitas vezes as pessoas, aliás, na maioria das vezes, as pessoas não conseguem sair dessa sozinha. Procura ajuda, procura...

0: por os CAPs, os Centros de Atenção Psicossocial, a grupos de organizações não governamentais, como Jogadores Anônimos e muitos outros, que você vai conviver com pessoas que têm o mesmo problema e um ajuda o outro nesses momentos. Cai fora dessa. Cai fora dessa, mas para cair você tem que primeiro entender que você está doente e que só assim você vai conseguir se livrar desse problema.
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5: Olá, eu sou o Kleber Barbosa e esse é o podcast Momento Diário. Olha, tem um local aqui na Fortaleza de São José de Macapá que passou a ser um ponto de encontro. Assim. É o Café da Fortaleza, o Tiago Amorim está nos recebendo aqui em nome do café. E já vamos começar, além de agradecer, dizer para o pessoal quais são os dias que tem o café funcionando aqui.
6: Kleber, muito obrigado, viu, por estar aqui com a gente hoje. Aqui a gente está funcionando de terça a domingo, das 8 da manhã até as 18h30.
5: Ah, muito bem. Bom, e o que tem aqui com esse nome? Claro, tem café, mas hoje está um movimento dos chamados café gourmet, né? Sim. É mais ou menos por aí?
6: Isso. A gente trabalha aqui com cafés gourmet, eles são cafés de torra clara. É um café de origem também, né? O café a origem dele é de Minas Gerais, é um bombom amarelo. Então ele é um café que ele não é tão amargo. Ele é bem, o paladar dele é bem gostoso, tem uma acidez um pouquinho mais alta. Ele acompanha bem as opções que a gente tem aqui, tanto de sanduíches quanto de tortas.
5: Caramba, eu não sabia que você conhecia tanto de café. Quem conhece muito de vinho, tem um nomezinho que dá que eu esqueci.
6: Sommelier.
5: Agora. Sommelier de vinho, né? Como é que é a tua construção profissional para chegar nesse nível de conhecer tanto sobre café?
6: Eu tenho já uma carreira um tempo na parte de hospitalidade, restauração, né? E principalmente na parte de serviço, né? Como chefe de salão, como maître, a gente acaba tendo que aprender um pouco de cada, né? Eu tenho formação de barista, também tenho como hobby a questão do sommelier, de vinhos mesmo. E é importante a gente ter uma noção do cardápio, dos processos, para que a gente possa explicar para o cliente, ele entender o que ele está comendo. Às vezes ele pode ter uma alergia, alguma restrição alimentar, assim a gente consegue passar bem e receber ele bem aqui também.
5: É, muito disso. Até porque, né, pessoal, quem assina aqui, como se fosse um responsável técnico por esse projeto, é mais um projeto assinado pelo grande chefe, que é o Sérgio, né?
6: Isso.
5: Sérgio Jucá, que tá agora, inclusive nesse final de semana, e são três finais de semana consecutivos, ele tá no Rio, no evento Rio Gastronomia 2026. O Café da Fortaleza vai estar lá.
6: Vai estar lá. Nós temos um prato lá representando o café, que é um prato que depois do evento, ele vai estar disponível aqui também para o público também experimentar.
5: Ou seja, para o turista que vem visitar aqui, seja turista local, seja turista nacional ou até internacional,
6: sim,
5: passa a ser também um adorno, né, uma experiência a mais em estar nesse grande monumento que é a Fortaleza.
6: Sim, com certeza. A gente tem uma proposta aqui de tentar unir as origens, né, e o que a gente tem aqui próximo. Então, o nosso cardápio, ele tenta aí ser uma amálgama de três coisas. A gente tem um pouco de pratos que tem inspiração francesa, até pela nossa proximidade com a França, a gastronomia clássica, também gastronomia portuguesa e brasileira, né? Então, as pessoas que vêm aqui, os turistas, eles podem também experimentar, né, as nossas origens, as nossas influências aqui no Amapá, por meio da gastronomia que a gente apresenta aqui.
5: Outro dia, aqui mesmo na rádio, a gente estava numa entrevista, numa conversa com a Associação dos Produtores de Café do Amapá. E o professor Daniel Chaves, que é historiador da Unifap, ele lembrou, olha, o café chegou ao Brasil por aqui. Ele entrou pela Guiana Francesa, aqui ainda não era Amapá, era Pará. Mas enfim, nós temos uma relação importante.
6: Sim, sim. O Brasil como o maior produtor de café do mundo, né? E a gente sendo o início dessa história, tem uma ligação, uma conexão muito grande.
5: É isso. É a bebida mais apreciada no mundo? Café?
6: Olha, se não for, tá entre as mais.

0: É isso, com certeza.
1: Thiago, agradecer pela acolhida, viu? Desejar vida longa pro Café da Fortaleza.
0: Obrigado, Kleber. A gente que agradece aí, viu? Tá aqui com a gente, poder prestigiar também o local.
1: E dá para seguir nas redes sociais, né?
0: Com certeza. A gente tem o Instagram lá, Café da Fortaleza. Pode já estar acompanhando lá novidades, as movimentações que a gente tem.
1: Valeu, obrigado.
0: Nada que agradeço.
1: Vamos tomar café, né, pessoal? Esse e outros episódios você confere em diariodoamapá.com.br. Procure a aba de podcast. Tem um repositório lá de todas essas resenhas aqui, tá bom? A gente se vê até qualquer hora.
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8: Oi, Melo. Um abraço, tudo tranquilo, não é? Que bom, que maravilha estarmos juntos para fazer essa conexão legal. Sempre eu digo que é fazendo as outras pessoas felizes, que somos felizes também. Programa que já conquistou a audiência desse povo de Macapá e do estado do Amapá pela dinâmica do programa, a comunicação descontraída, leve e simpática de Luiz Melo comandando o Vivo Rádio. E é um prazer participar do programa. Você que acompanha a gente aí, onde quer que você esteja, sempre passando para indicar a música que você gosta de ouvir, que você curtiu, que você recorda os bons momentos. E hoje estou passando para indicar a música do Boca Livre, Toada. Toca pra gente, Alisson. Um abraço, Boca Livre, Toada. Um abraço, Melo, pra você e viva o rádio.
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1: Além de outros sambões, sente nostalgia e uma saudade danada do talento, do carisma e da voz maravilhosa de Noite Ilustrada.
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1: Cantor, compositor e violonista dos bons, considerado um dos monstros sagrados da música popular brasileira e ícone do samba. Mas, quem foi ele? Vamos conhecê-lo? Então, vambora! Mário Souza Marques Filho, do Noite Ilustrada, cuja identidade secreta nunca foi divulgada em público, nasceu em Pirapitinga, Minas Gerais, zona da Mata Mineira, em 10 de abril de 1928. Na infância, foi levado para casa da avó, devido à separação dos pais. Aos 7 anos, o pai foi buscá-lo e o levou para o Rio de Janeiro. Mas pouco tempo depois, não podendo tomar conta do filho por trabalhar como motorista de executivos em uma multinacional,

0: internacional e dar aulas de inglês nas horas vagas, ele matriculou o filho no Instituto Getúlio Vargas, um colégio interno em Bom Sucesso, onde o garoto estudou até os 16 anos, onde aprendeu a tocar violão e compor em meio aos estudos e à convivência com futuros artistas de sucesso, como Nelson Martins dos Santos, o Nelsinho do trombone, e Antônio Carlos Bernardes Gomes, o Mussum, dos originais do samba e dos Trapalhões. Amante do samba e do carnaval, nessa época ele passou a fazer parte da Portela e se apaixonou pelo pavilhão azul e branco de Madureira, o que mais títulos conquistou até hoje no carnaval carioca. Em 1955, aos 17 anos, foi a São Paulo se apresentar pela Portela e acompanhou ao violão os compositores da escola. Agradou em cheio, tanto que recebeu convites de várias casas noturnas paulistas e lá ficou e estabeleceu sua carreira artística. Numa dessas casas noturnas, o Captain's Bar, no Hotel Comodoro, conheceu Jorge Costa, parceiro em várias composições, e cantou pela primeira vez o samba O Neguinho e a Senhorita, de Abelardo Silva e Noel Rosa de Oliveira. Não é aquele Noel Rosa, é outro Noel. Esse samba foi composto em 1965 e se tornaria um dos maiores sucessos da carreira de Noite Ilustrada e um dos carros-chefes do seu repertório até o final da carreira. Em 1958, ele foi contratado pela Rádio Nacional e pela TV Paulista e gravou seu primeiro disco pela gravadora Mocambo, com o samba Cara de Boboca. Passando a viver de música, correu atrás de oportunidades e foi contratado para acompanhar os artistas da caravana do humorista baiano Zé Trindade. Certa noite, enquanto aguardava nos bastidores para entrar no palco, ele fazia palavras cruzadas na revista de variedades Noite Ilustrada. Na hora de entrar no palco, colocou a revista no bolso do paletó. E Zé Trindade, ao anunciá-lo, esqueceu seu nome, mas ao ver a revista dobrada no seu bolso, tascou na hora. Com vocês, Noite Ilustrada. Ele odiou a brincadeira, mas o apelido pegou. E pior, ou melhor, né? Grudou e ficou. Fã adoroso de Ataúfo Alves, a quem chamava de mestre e em cuja trajetória se inspirava e pautava seu trabalho musical, Noite Ilustrada se tornou sucesso de público e crítica e vendeu muitos discos. Mas sua carreira alternou altos e baixos em diferentes épocas. Num dos maus momentos, ele trabalhou como motorista de caminhão de coleta de lixo em São Paulo. Na segunda metade da década de 1970, após enfrentar uma fase de ostracismo terrível, como Fênix, ele renasceu das cinzas e voltou em grande estilo na década de 1980 com grandes discos. Destaque para Cada Vez Melhor, de 1986.
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0: E Aplauso do Povo, de 1987. Nos anos 1990, ele gravou apenas um disco, Eu Sou o Samba, em 1997. Em 1984, ele fixou residência em Recife, onde morou e fez sucesso por 10 anos, vivendo exclusivamente de música. Em 1994, mudou-se para o município de Atibaia, em São Paulo, onde recebeu em 2002 o título de cidadão paulistano e onde viveu belos momentos em sua carreira, cantando em serestas ao lado de ninguém menos que Silvio Caldas. Ele gravou seu último disco em 2001, intitulado Perfil de um Sambista, pela gravadora Trama.
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0: Já faixa título do violeiro Adalto Santos, em sua letra, se confundia com a sua trajetória artística. O disco também trazia sucessos imortalizados na sua voz, como O Neguinho e a Senhorita e a sempre onipresente Volta por Cima. Noite Ilustrada gravou em mais de 40 anos de carreira cerca de 60 discos, entre LPs, compactos simples e duplos e CDs, com destaque para os discos de 1963, auto-intitulado, com seu maior sucesso, Volta por Cima, de Paulo Vanzolini, lançado pela gravadora Philips. O disco de 1964, com o hit A Flor e o Espinho, de Nelson Cavaquinho, Guilherme de Brito e Alcides Caminha. O álbum lançado em 1971, auto-intitulado, que trouxe a balada número 7, Garrincha, de Alberto Luiz, e que já havia sido gravada por Moacir Franco no ano anterior, e que também foi sucesso. E em 1973, ele atuou no filme A Pequena Órfã, dirigido por Cleuri Cunha,

e no qual cantou Meus Tempos de Criança, clássico de Ataúfo Alves. Noite Ilustrada morreu em 28 de julho de 2003 no Hospital Novo Atibaia, em Atibaia, São Paulo, vitimado por um câncer de pulmão. Ele tinha 75 anos. Seu corpo foi velado na Câmara Municipal de Atibaia e sepultado no cemitério Parque das Flores, nessa mesma cidade. Os fãs presentes cantaram emocionados seus sucessos, principalmente o seu grande clássico, Volta por Cima. Sobre essa música, que o acompanhou desde que a gravou em 1963, dias antes da sua morte, ele costumava repetir o seu refrão para familiares e amigos que o assistiam em seus últimos momentos. Abre aspas. Levanta, sacode a poeira e dá a volta por cima. Fecha aspas. O sucesso dessa música era tão identificado com ele que somente muito depois do seu estouro é que o público passou a associá-la ao seu verdadeiro autor, o compositor de sucesso Paulo Vanzolini, autor de, entre outras músicas, Ronda, consagrada na voz de artistas como Maria Bethânia. Noite Ilustrada deixou ainda dois álbuns tributos inéditos, um em homenagem ao gênio do samba Ataúfo Alves, seu grande ídolo, e outro em homenagem a outro gênio da MPB, Tupicinho Rodrigues. Os dois discos foram lançados em 2003, após a sua morte. Noite Ilustrada gravou muitos discos e fez várias apresentações pelo Brasil inteiro e por outros países. Deixou um legado de talento, dignidade, bom gosto, repertório de alto nível e um grande amor ao samba. Ficou para os fãs e admiradores a saudade de um grandíssimo artista, de uma voz inigualável e de uma técnica absolutamente fantástica de interpretação. Um cantor que, entre tantas qualidades, gravava discos inteiros praticamente de uma sentada, ou seja, de uma vez só. Era muito talento num único artista. Viva a música popular brasileira, viva o samba, viva Noite Ilustrada e...

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1: Olha, muito bem, boa tarde Amapá, boa tarde Amazônia, boa tarde meu lindo Brasil. Começando a partir de agora aqui na Diário FM 90,9, o programa Canta Brasil, que toca o que o Brasil gosta de ouvir, o bom repertório da boa música popular brasileira, sobretudo as músicas que você já não ouve mais por aí, né? Então, estou muito feliz de estar de volta aqui com vocês, oferecer música de qualidade, essa música que este programa oferece para todos nós, um novo cardápio, um repertório, cantores e compositores refinadíssimos da boa música popular brasileira. Você já não ouve mais, aí chegou o Canta Brasil para fazer esse grande resgate. Então, se preparem, volume alto, para você viajar na história da música brasileira com esses grandes intérpretes, e a nossa equipe sempre está aqui para receber vocês com muito carinho. Você liga para 9, ou então envia suas mensagens para 991-418420, que a nossa equipe recebe as informações durante a semana, a produção, e a gente seleciona. E neste domingo, sempre às tardes de domingo, estamos aqui de volume alto para repassar para vocês. A minha equipe, a nossa equipe, na técnica e na produção do programa, Mr. Joca. A direção administrativa é de Mário Melas e Ulana Melo, a direção geral de Luiz Melo, e a minha apresentação para você.
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1: Então, você que reuniu a família toda, os amigos, fale para todo mundo que está chegando o Canta Brasil.
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1: Você passeando com a família, né, no carro, volume alto, reunindo a sua casa. Então, vamos viajar nessas músicas. Nós selecionamos 5 artistas para vocês e vamos começar agora.
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1: Falando do primeiro artista que convidamos para vocês, você escolheu Sidney Magalhães. Sabe quem é? Não, né? É difícil. Mas se nós chamarmos de Sidney Magal, aí você vai dizer: ah, eu conheço. Muito bem. Ele nasceu em 19 de junho de 1950. É um ator, cantor, dançarino e dublador brasileiro. Sidney Magal, que iniciou na música com a intenção de cantar, sabe o quê? Bossa Nova. Aí, Vinícius de Moraes disse: não, não dá pra você cantar Bossa Nova, né? E você, e na verdade, o parentesco de Vinícius de Moraes com o Sidney Magal, e que era primo da sua mãe, o Vinícius de Moraes era primo da mãe dele. Então disse, desaconselhou. Esse Sidney, vem cá, por conta da nossa amizade, do seu porte, da sua beleza, você não tem perfil para cantar Bossa Nova, né? Então, ele foi pro rock, samba, música italiana e francesa, né? Sob o nome de Sidney Rossi. Iniciou com esse nome, caramba, não pegou muito não, né? Aí chegou a gravar aí um compacto pela CBS, intitulado Tema de Amor. Mas a canção não obteve sucesso, não. Foi um fracasso. Aí partiu então para a Europa, em 71 foi para a Europa, onde excursionou, passeou por lá com um grupo folclórico de música brasileira, tudo isso na Europa. No ano seguinte, ele voltou para o Brasil e começou a se apresentar em bares, churrascarias, casas noturnas, fazer, sabe o quê? Casa de striptease também, cara. Ele se apresentava, o cara era galã e tal. Aí foi uma churrascaria da Barra da Tijuca, no Rio de Janeiro, que Sidney Magal foi descoberto pelo produtor argentino Roberto Levi, que foi contratado depois para Philips, Polygram, e depois seguiu a sua carreira como cantor americano, latino, brasileiro, e depois se transformou em Sidney Magal. Doutor Sistino, cigano, de se vestir, se apresentar, e controlava sempre seu repertório, né? Com a sua participação em entrevistas. Você é um cara forte, voz pulsante, né? Voz forte, a temática, o rosto, a performance no palco. Então, nós preparamos as músicas para você ouvir agora na voz de Sidney Magal. Então, preparamos 5 músicas. Meu Sangue Ferve por Você, que ele gravou em 77. Música forte, hein? Embalou aí os bailes. Sandra Rosa Madalena, em 78. Se te agarro com outro, te mato. 77. Amante Latino, 77 também. E Baila Comigo em 2000. Sucesso tremendo. Vamos ouvir agora essas canções de Sidney Magal no palco do Canta Brasil.
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2: Muito bem, depois que você ouviu aí Sidney Magal, voz forte, né, um cenário maravilhoso, músicas caliente que ele cantava, né? Todo repaginado, todo performático, e o Brasil gostava pra caramba e continua gostando, e só que agora não faz o mesmo sucesso que antes. E agora chega, sabe quem? Cantor e compositor brasileiro, escritor, dramaturgo, Chico Buarque de Holanda, que é um dos principais artistas brasileiros. Além disso, é uma personalidade intelectual e atuante na política brasileira. Olha aí, tive como um dos maiores nomes da música popular brasileira, a conhecida MPB. Compôs inúmeras canções importantes no mundo da música, muitas delas com críticas e denúncias sociais. Algumas, né, interrompidas pelo histórico, pela temática da letra. Algumas proibidas, censuradas. E a carreira de escritor, por exemplo, está em alta. Ele continua produzindo, escrevendo livros e livros, textos para jornais pelo Brasil, também em suas redes sociais. Em maio de 2019, né, Chico Buarque de Holanda venceu o prêmio Camões, um dos maiores reconhecimentos da literatura em língua portuguesa. O cara é fera, hein? Olha, Francisco Buarque de Holanda também foi homenageado pela Mangueira, a escola de samba na Sapucaí, que cantou O Meu Guri, música maravilhosa do nosso querido Chico Buarque. O músico é o quarto de 7 irmãos, Chico Buarque. Quando o artista tinha 2 anos de idade, sua família mudou-se para São Paulo. O pai dele, que também era historiador, foi nomeado diretor do Museu do Ipiranga, na época, o espaço público mais antigo da cidade. Aos 5 anos de idade, começou a demonstrar interesse pela música, né? Foto de cantores ele acompanhava. Em 1953, a família de Chico Buarque mudou para a Itália. O pai foi convidado aí para dar aula de história e ele foi para lá também. Então, na pré-adolescência, se com músico e foi crescendo de volta para o Brasil, se integrou aí nas músicas e muitas delas, já falei, né? Impedidas, reprovadas pela

0: de grande escritor, continua sendo. Ele seguiu, né? Teve obras maravilhosas, gostava muito da música internacional, mudou quando ouviu Chega de Saudade, 59, de João Gilberto, se inteirou na música brasileira. Então um pouquinho para você desse grande cantor brasileiro com muitas obras. Foi campeão de muitos festivais. Um deles, segundo Festival de Música Popular Brasileiro, promovido pela TV Record na época. Ganhou muito, ao lado de Tom Jobim, Chico Buarque, Milton Nascimento, Gilberto Gil, Caetano Veloso e tantos outros. Isso tem suas músicas gravadas no mundo todo. E muitas delas gravadas no Brasil. Então, destacamos agora aqui 5 músicas para você. Para você se apaixonar e matar a saudade desse grande cantor e compositor, poeta, escritor brasileiro, Chico Buarque de Holanda. Músicas Apesar de Você, que ele gravou em 78. 71 ele gravou Construção. Essa música Construção, na verdade, ele faz uma grande desconstrução nas frases. Você vai entender. E no final, ele volta novamente. Então ele começa a brincar do início, meio e fim das músicas. É a música Construção. A música Cálice também foi uma das músicas impedidas na época da ditadura. Depois retornou, depois da liberação, depois de muitos anos, né? Depois que a ditadura foi vencida pela democracia. Então, essa música Cálice, que levou em 78. A banda em homenagem a um grande projeto que tinha. Então, a banda até hoje é usada em muitos carnavais de salão. E também Zé Pelinho, Genio Zé Pelinho, que ele gravou em 79, Chico Buarque, que ele faz umas menções a essa música, também foi impedida de tocar nas rádios pela ditadura, foi censurada, mas depois ele acompanhou de perto o vencimento, a conquista pela democracia. Então, repito, 5 músicas. Apesar de Você, Construção, Cálice, A Banda e Geni e Zé Pelli. No palco do Canta Brasil, Chico Buarque de Holanda.
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2: 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E a hora certa.
3: 2:38.
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1: Depois de ouvirmos Chico Buarque de Holanda, chega agora para cantar Milton Tassiano Fantucci Filho. Vocês conhecem? Caramba, não, né? Mas se nós falarmos Milton Carlos, aí você se remete a esse grande cantor brasileiro jovem que não deixou muito cedo, né? Ele nasceu em São Paulo no dia 13 de novembro de 1954. Foi isso mesmo. Conhecido artisticamente como Milton Carlos, foi um cantor e compositor brasileiro. A sua carreira foi curta, cara, porque aos 21 anos, né? Aliás, 22 anos, ele faleceu, ele morreu. Mas aqui a carreira dele marca o lançamento do seu primeiro LP em 1970, tendo como principais faixas, desta vez, Te Perdi, Tudo Parou, Eu Vou Caminhar e Um Presente para Ela, que foi composta por ele e sua irmã, Isolda Bolducci, que também falecida em 2018. Foi sua principal parceira musical. Em 73, ele gravou Samba Quadrado. Foi um sucesso, que até hoje é. É o seu principal sucesso.

cartinha, você precisa saber das coisas, memórias do Café Nice, que também selecionamos para vocês, e outras músicas, tá? Que ele gravou de outros artistas brasileiros. Agora, a parte triste da história, e temos que registrar, porque faz parte, é que em 21 de outubro,

0: Ney Lima. Ele tinha apenas 22 anos de idade, incompletos ainda, de 21 para 22. Na época de sua morte, Milton Carlos fazia sucesso com uma gravação de Dorinha, Meu Amor, que era uma música, né? E o seu corpo foi sepultado, inclusive, no cemitério da Quarta Parada em São Paulo. Mas, quando em vida, deixou legado, aliás, deixou legado, mas em vida também encantou o Brasil com suas músicas maravilhosas. Separamos aqui para vocês Samba Quadrado, Memórias do Cafenice, Contrassenso, Dorinha Meu Amor e Alguém Me Disse, que são os maiores sucessos. E vamos ouvir agora na voz de Milton Carlos, aqui no Canta Brasil.
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4: 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E a hora certa,
5: 3:09.
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1: Muito bem, ouvimos Milton Carlos e agora você, nós escolhemos mais um artista, inclusive você está ligando para 991-418-420 e dando a sua sugestão para que a gente possa tocar para vocês as músicas no próximo domingo, tá? Tá gostando da música, né? É uma viagem na história da música popular brasileira do nosso país. Então, o próximo artista é Djavan Caetano Viana. É popularmente apenas Djavan. Ele nasceu em 27 de janeiro de 1949. É um cantor, compositor, arranjador, músico, produtor musical, empresário, violonista, tá? E grande intérprete da música brasileira. Djavan, ele mescla inúmeros estilos, entre eles o jazz, blues, samba, música flamenca, e com grande influência da música regional nordestina.

0: Nordestina. Dentre suas canções mais conhecidas, destacam-se Sina, Flor de Lis, Lilás, Pétala e por aí vai. Eu Te Devoro, Oceano, Açaí, Samurai, Meu Bem Querer. Meu Bem Querer e Flor de Lis foram as primeiras aí que andavam na história, no início da história desse grande cantor, do grande artista brasileiro, né? Djavan, de 49 a 74, o início da sua carreira aí, né? Ele é filho de uma mãe negra chamada Virgínia e de um pai branco que trabalhava como ambulante. Sua mãe lavadeira, entoava canções de Ângela Maria, Dalva de Oliveira, Orlando Silva, e ele foi aos poucos se tornando aí um grande artista. Entre 11 a 12 anos, dividia seu tempo, a sua paixão entre o jogo de futebol, batia pelada nas bases de Maceió, e equipamento de som, como, por exemplo, violão. E as músicas de Djavan, inclusive nas entrevistas aí, um jornalista falou para ele que tem muita gente que não gostava, que Djavan, tem muita gente que não gosta das suas músicas, porque acha suas músicas difíceis. Disse, pois é, as minhas músicas, elas são realmente difíceis, né? Não é qualquer pessoa que interpreta, que saca uma frase ou uma palavra das minhas músicas. Aí ele disse, para responder meio chateado, né? Não é qualquer pessoa que entende as minhas músicas, as mensagens das minhas músicas, né? Ele disse, olhou para o jornalista e disse, sacudindo ali a caneta, e disse, você tá balançando a caneta aí e tal. Aí, sim. E Djavan disse, tudo que move é sagrado. Caramba, quer dizer muita coisa, né? Que poderia fazer aquela caneta virar poesia, virar música e tudo mais. Né? E ele foi crescendo e música, tema de novela, várias temáticas, também dava uma pitada na política do nosso país. E assim foi crescendo o cantor e compositor, arranjador Djavan, que venceu muitos e muitos festivais nacionais e internacionais, e também com parcerias. Suas músicas são cantadas por muitos artistas do mundo. Tem uma família, inclusive um dos filhos, já esteve aqui em Macapá algumas vezes, era o seu diretor e produtor musical. A família está sendo inserida, está inserida dentro desse projeto maravilhoso do Djavan. E nós separamos algumas músicas que você enviou para a gente através do 991-418-420. Tá? Músicas, vamos ouvir agora. Meu Bem Querer, Eu Te Devoro, Oceano, Sina e Pétala. Com vocês no palco do Canta Brasil, o mestre Djavan.
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2: 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E a hora certa.
3: 3:44.
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1: Muito bem, você que ouviu Djavan, está maravilhado com as interpretações. Agora, vamos que você escolheu a essa cantora brasileira, Leila Toscano Pinheiro, conhece? Leila Pinheiro nasceu em Belém do Pará em outubro, no dia 16 de 1960. É uma cantora, compositora, pianista brasileira, tem uma interpretação maravilhosa. Inclusive, antes de falar um pouquinho dela, quando ela completou 40 anos de música, ela voltou para Belém do Pará e gravou um disco chamado Raiz, somente com compositores paraenses, um disco regional que fala do seu estado, da sua região, que é a Amazônia. Belíssimo disco, gravado em 2012. Parabéns a Leila Pinheiro. Inclusive, você pode ir lá na página e acessar aí. O disco é Raiz, Leila Pinheiro. Mas aqui, dizer para vocês que, de acordo com a biografia da Leila Pinheiro, ela iniciou no estudo de piano aos 10 anos de idade, no Instituto de Iniciação Musical. E em 74 desistiu das aulas teóricas de música e passou a estudar piano com um contemporâneo, Guilherme Coutinho. Músico de talento e presença importante na vida da música e no cenário nacional da boa música popular brasileira. Em 1980, ela abandonou, olha aí, no segundo ano, o curso de medicina. Seria médica, cara. E em outubro estreou o primeiro espetáculo Sinal de Partida, realizado no Teatro da Paz, na capital paraense, Belém, como cantora profissional em 1981. Mudou para o Rio de Janeiro, onde gravou o seu primeiro LP, Long Play, o conhecido Bolachão. O independente Leila Pinheiro, o nome do disco, produzido por Raimundo Bittencourt, e excursionou aí com Zimbo Trio em 84, realizando série de espetáculos pelo exterior, foi direto para o exterior e mostrar o sucesso. Só que ela cantava mais músicas de outros compositores já conhecidos e músicas famosas. Não é boba não, né? Porque ela já participava como cantora, cantando músicas de outros compositores. Depois passou a também compor música sua. E ela veio fazer muito sucesso, na verdade, quando ganhou o prêmio de cantora revelação no Festival dos Festivais. Lembra disso aí, do Festival dos Festivais? Na época de 80, quando a Rede Globo realizava, e foi em 1985, onde ela interpretou a canção Verde, né? Verde, que foi classificada em terceiro lugar e foi o primeiro sucesso da radiofônico que o Brasil todo conheceu. Aí sim, ela passou a ser respeitada e conhecida como cantora e compositora, já compondo suas próprias canções. Mas foi a convite de Menescal, Roberto Menescal, que ela assinou seu primeiro contrato na gravadora Polygram, atualmente que é a Universal Music, né? Então daí pra frente ela seguiu e foi essa grande cantora brasileira cantando o Brasil para o mundo. E repito, e quando completou 40 anos ela de carreira, ela voltou para Belém do Pará, gravou o disco Raiz, somente com compositores da terra, e é uma grande cantora do Brasil. E ela sobe no palco do Canta Brasil para cantar agora música escolhida por vocês. Então ela canta Verde, que é a primeira música autoral dela que fez sucesso em 1985 no Festival dos Festivais da TV Globo. Verde, Bêça-me, Coisas do Brasil, Quando o Amor Acontece e Todo o Azul do Mar. Senhoras e senhores, para despedida desse domingo do programa Canta Brasil, mas prometo voltar no próximo domingo, Leila Pinheiro canta no programa. Boa tarde, Brasil. O Canta Brasil se despede, mas antes você vai ouvir Leila Pinheiro. Boa tarde.
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11: 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E a hora certa, 4:18.
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11: 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E a hora certa. 4:18.

Pinda, está no ar mais um SPC. Samba, pagode, churrasco, é o nosso final de semana. Eu sou Cido Gameiro, vou te fazendo companhia por aqui e pra acender o fogo com a nossa churrasqueira e colocando o melhor som do Brasil no ar pra você curtir nesses momentos especiais aí, junto com a rapaziada, com os amigos, com a família. E a gente abre muito bem o programa com o Xande de Pilares, mandando o hino, tá escrito. Bora curtir que o SPC só está começando.

0: nobreza, a elegância assim inconfundível do nosso samba. A gente vai referenciar o mestre Paulinho da Viola. Essa música foi lançada em 1970. Foi um rio que passou na minha vida. É uma das obras-primas mais belas da nossa música, unindo a emoção do carnaval, a poesia sofisticada que consagrou Paulinho como um dos maiores patrimônios do Brasil. Muito legal, né? Esse é o SPC.
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Ô Luiz, chegamos.

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1: 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Vem o que está acontecendo aqui. Chega aqui.
2: O que aconteceu? O que aconteceu?

0: SPC curtindo a energia inconfundível do SPC. Brincadeiras à parte, é o samba, pagode, churrasco e a gente curtiu aí só pra contrariar com o Mineirinho. Chegamos ao momento de fazer aquela paradinha rápida, o intervalo é rapidinho, fica de olho na carne aí, não vacila, hein? Já já a gente volta com o SPC, segura aí.
1: Não saia daí, hein? Só vou buscar um gelo e já já volto com mais samba, pagode e churrasco.
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2: 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E a hora certa.
4: 4h49.
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2: Samba, pagode, churrasco, de volta no ar. Depois dessa pausa rapidinho, como eu disse, a gente recomeça essa parceria emocionante de Exalta Samba com Jorge Aragão, cantando Eu e Você Sempre, pra animar ainda mais o nosso final de semana. Esse é o SPC, bora curtir.

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1: 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Oi, como vai você? Tudo bem? Muito boa tarde, são exatamente 17 horas e 9 minutos. Já por aqui o seu DJ André Cajarana, o homem festa, DJ É o Caja. Já por aqui até as 21 horas a gente vai soltar muito som aqui. É o programa Show do Caja. No domingo a gente tem esse encontro marcado aqui todo domingo, das 17 horas até as 21 horas, galera. Ó, só lembrando que o telefone tá liberado, hein? O telefone tá liberado, 81.

81 22 25 11 pra você mandar aquela mensagem, pra você mandar aquele áudio. Fala, Cajá, tô te ouvindo aqui de Mazagão. Fala, Cajá, tô te ouvindo aqui de Calcânio. Laranjal do Jari, Cajarana. Eu tô aqui em Monte Dourado. Olha, Santa Catarina, Joinville. Olha, Rio de Janeiro, Mato Grosso. Olha, o que mais? São Paulo, Pernambuco. Eu tô aqui no bairro do Araxá, Cajá. Eu tô aqui na Fazendinha, aqui em Santana, Cajarana, tô te ouvindo. Manda sua mensagem pelo 81 22 25 11. Olha, Diário FM, o sistema de comunicação que mais cresce no estado do Amapá. Já por aqui o seu DJ André Cajarana, homem fé. DJ El Caja. Aumenta o volume, prepara pipoca, refrigerante, hein? Ai, ai, ai, ai, ai, ai, ai, ai, ai, ai, ai, ai, ai, ai, ai, ai, ai, ai, ai. Já por aqui o seu DJ André Cajarano, estou todo mundo midback aqui nos ares da 90.9. 90.9, o sistema de comunicação que mais cresce no estado do Amapá. Primeiro aqui, depois as outras. Muito boa tarde, gente.

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Fala, Cajarana, homem bomba! Fala, Cajarana, homem bomba! Mete som aí, mano! Agora que tá bombando aqui no Açaí!

chegando as mensagens por aqui. Olha meu amigo Luiz, fala Luiz. Luiz Trindade, um dos melhores. Esse aqui tem pedigree, hein? Esse aqui tem pedigree, meu amigo. Fala Luiz. Luiz Trindade,

Programa ao vivo. Tô mixando ao vivo a parada. Grande Luiz Trindade, ligadinho na 90.9. Show do Caja. O telefone tá liberado por aqui pelo 81 82

0: show do Caixa na 90.9. Tá fazendo eco, todo mundo ligadinho na 90.9. É o show do Caixa até às 21 horas. Come on!
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0: Luiz Trindade, aquele abraço, garoto. Tamo junto, meu apresentador, meu amigo, meu parceiro.

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me faz ao vivo. Segura a onda, peraí. Ao vivo a parada. Ao vivo, ó. Essa daqui do fundo do baú. Ó, tem 25 anos essa música aí, ó. Vamos voltar 25 anos atrás. Lá vem.

0: Esse daqui, cara, quando tocava tempo do Starlet Club. Opa, pedinho. Galera, batia a cabeça no teto, né? Tempo da sexta também, tinha sexta 40 graus. Independente Esporte Clube, meu irmão. Era no domingo lá em Santana. É uma maravilha maravilhosa, Deus.
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0: Feira, quinta-feira, quinta-feira.
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0: Cadê a
1: sexta? Manda ver. 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
0: Segura, coração apaixonado.
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0: Segura, grande Manel. Alô, Manelzinho, cowboy da saudade, moleque. Ontem muita gente lá pela resenha do Brega. Obrigado a todos.
3: 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E a hora certa.
0: 5:37.
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0: Aqui pela 90.9, rolou na Diário, mal comentário geral. Olha só, lembrando que hoje tem Lagostão, hein? A Domingueira do Caqueado, é, cara de show Lagostão. Fala, meu preto! Alô, Dona Indonete, a proprietária lá do Lagostão, Lagostão Drinks. Olha, hoje tem, deixa eu puxar o flyzinho, chegou o fly pra mim aqui, meu preto mandou aqui, grande Ney Santos, Dinei Santos aqui. Hoje tem o aniversário do DJ. Aniversário do DJ Ângelo. Fala, Ângelo Turbinado! Olha, hoje vai ter parabéns. Parabéns pra você. No último Bissai. Nessa data querida, muitas felicidades, muitos anos de vida. Parabéns, DJ Ângelo Turbinado, moleque nosso aqui de Macapá, né? Aniversariando hoje lá pelo Lagostão. Cada de show, Lagostão, Drinks. Também tem DJs que vão fazer, né, a participação lá no palco, juntamente com o DJ Ângelo Turbinado. Olha, tem um DJ aqui, o nome do menino aqui, cadê o nome do menino? Espera aí. Aqui o Marcelo, o DJ oficial lá da casa, da residência lá, do Lagostão. Marcelo, DJ Marcelo Oficial. Também tem o Felipe aqui, o baile do FM. Alô, Felipe! Olha o Gabriel também. O Gabriel tem a sua logomarca aqui, o Magnífico Grande. Olha, mais informações aí, entrar em contato pelo 8412. Coloca o 9 antes, né, gente? 8412-7303. Ó, informações de venda, entra em contato aí. Olha, chega cedo, que vai ficar pequenininho hoje lá pelo Lagostão Drinks. Carro de show Lagostão Drinks fica na Zona Norte, Zona Sul, Leste, Oeste, hoje caminho Zona Norte. Show do Caja, já rolou na Diário, mal comentário geral. Agradecer a galera que foi ontem lá pro Resenha do Brega. Olha aí! Olha, bombadinho, muita gente lá no Resenha do Brega.

né? Muita gente lá pelo Resinha do Brega Antigo. Aonde é o Resinha do Brega, Cajá? É lá no antigo Tigrão, tá funcionando, a Avenida Jorge Silva, com São Dumont, bairro do Buritizal, ao lado da Secretaria de Gestão da Prefeitura, nosso prefeitinho, fala da Lua! Bem ao lado da Secretaria de Gestão, a Prefeitura de Macapá, né? Tem Secretaria de Gestão, aqui tem um prédio ali do antigo Tigrão, que agora é Resinha do Brega. Olha, muita gente por lá ontem. Ontem teve a caravana do Vivaldo. Grande Vivaldo Santos. Chegou meio tarde, mas ele chegou por lá, né? Tava no corre dele aí, outros pertinho ali, uma pertinho aqui, uma mercearia ali, um comércio aqui. E aí vai captando, né? Mão de grão em grão, né? A coisa funciona, tá certo, Vivaldo. Aí antes, entrou meia-noite no palco, grande Manel. Manel da saudade, Manel dos teclados, o Manelzinho mandou muito arrocha, muito bolero. E aí entrou o cowboy. Alô, cowboy! Alô, cowboy! Apaixonado da saudade. Rapaz, esse cowboy vai tudo preparado, né? É bacana. Vai tudo, né, no requisito, né? Todo na performance e tal. Chapeuzão. A mulher também acompanha ele, bacana, a esposa. Claro, tem que acompanhar. Sem B.O., né? Elas vão. Elas têm que acompanhar as parceiras, mas sem zica, sem ciúminho e tal, né? Tô com ciúme de ti e tal, aquela coisa chata, né? Ai, meu Deus, eu odeio isso. Ai, olha, alô, cowboy, parabéns. Grande cowboy e o Manelzinho dos teclados, mandaram ver ontem lá pelo Resenha do Brega. Olha, muita gente, eu postei no meu story, no meu Instagram, né? Um cara dançando só, né? E depois eu desliguei o celular, botei pra carregar, né? E fui pro balcão trabalhar, fui pro balcão, né? Você não tem garçom, compra no balcão a sua cerveja, cerveja mais baratinha. Tem litrão, tem Budweiser, tem Amstel, tem Itaipava, tem Skol Pilsen, tem Skol Puro Malte, né? Tem aquela Itaipava de um litrão. Então, abude. E todas as latinhas de cerveja, aquela sopa maravilhosa. Sopa de mocotó pra levantar aquele mortinho. Ai, que delícia aquela sopa, hein? Olha, tem aquela calabresa, tem filé acebolado também. Tem também vários tipos de tiragosto. Tem aquele, tem os pratos frios, né? É, queijo, azeitona e tal. Isso, Resenha do Brega. A gente funciona lá na quinta-feira. Quinta-feira já funciona por lá. Quinta toca tudo. Aí sexta-feira tem o karaokê, gente. Me pediram. Já coloca o karaokê. O karaokê tá lá agora. Sexta-feira tem o karaokê. E o sabadão lá pelo Resenha do Brega. É o baile da saudade. Aonde você não paga ingresso nenhum. Você não paga nenhum valor de ingresso. Leva só o dinheiro da cerveja. Ah, eu vou trazer aqui. Vamos voltar aí 15 anos atrás aí. Vamos entrar no túnel do tempo aí. Muito boa tarde a todos. Eu sou o seu DJ El Caja, o homem festa de Macapá, do estado do Amapá, do Brasil. É o original. Não vem comigo, menino. Para. Acabou aquela coisa chata. Domingo tão triste, né? Não, acabou a tristeza. Ele chegou. Tô por aqui agora no domingo, hein? Das 17 horas até as 21 horas. No sistema de comunicação que mais cresce no estado do Amapá, Diário FM 90.9, diretor-presidente-geral Luiz.

Grande amigo André Cajarana, um homem festa, Nonato, motorista de aplicativo, ligado na melhor de Macapá, show do Caja, um abraço amigo.

Alô, Nonato, aquele abraço pra você, tá no aplicativo, tá rodando pelas ruas da Avenida de Macapá. Alô, alô, alô, alô, alô, alô, Brasil, Cajá na parada, como? Ai.

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mensagens chegando por aqui. Santa Catarina, Joinville também chegando por aqui. Olha, meu amigo Abidon, família Abidon em peso vindo do Cajara. Fala, Alê! Grande Alê Abidon, o cara que... Grande, é... Alê, lá da academia. É, Maria, toda linda, malha com Caja lá. Fala, Alê, abraço. Família Abidon, escutando Homem Festa. Galera de Santana também, o Clebson, a Maria e a vizinha dela. Olha a vizinha dela. Um beijo, meninas. Lá de Santana. Lalala! Alexa. Galera também lá do Laranjal do Jari me escutando aqui. Obrigado pela audiência lá. Alô, seu Francisco, lá do Laranjal do Jari. Monte Dourada, dona Maria também. Ela é esposa do seu Francisco. É um monte. Humora.

em Laranjal e o outro mora lá do outro lado, lá. Alexara. Ouvindo a 90.9. Ouvindo o seu DJ André Cajarana. O DJ El Caja. O Homem Festa. Galera de Fazendinha, distrito de Fortaleza. Alô! Loteamento, Açaí, bairro do Açaí, bairro do Açaí. É Açaí, tá aqui, pô. Isso, Açaí. Não, não é loteamento, bairro do Açaí. Bairro do Açaí em peso, ouvindo o seu DJ El Caja, o Homem Festa. Só lembrando que amanhã tem um show. Amanhã tem Luiz Melo entrevista ao campeão. É um show. É o campeão. Amanhã tem Luiz Melo.

0: Alexia, o Pagode começa rapidinho, ninguém muda de estação. Fica aí, um, dois, rapidinho.
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1: Como é que é, Caixa?
0: Antigo Tigrão.
2: Se você fosse.
1: Alô, Alisson! Aí, gostei, moleque, tá bom.
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1: Alô, Eli! Já tem um novo na parada aí, Eli.
3: 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E a hora certa?
1: A hora certa, 6h13. É 6h13 aí, acertando todos os cebolões. Ah, eu tenho essa outra trilha aqui, tem? Não, depois eu coloco ela, depois. Deixa eu rolar isso aqui eu gosto, essa trilhazinha aqui. Que ela é assim, como é que é? Will, como é? Will, tio! Como é que é? Will, como é que é? Olha, show do Caja! Olha, só lembrando que hoje tem aquela domingueira do caqueado. Cadê meu preto, rapaz? Será que ele tá acordado agora? Vou ligar pra ele, né? Deve estar fazendo alguma coisa. Meu preto tá fazendo. Que saudade do meu preto, Dinei. Meu preto, cadê meu preto? Meu preto. Hoje tem a domingueira do caqueado, né? E hoje promete. Hoje a domingueira do caqueado. Hoje é aniversário do DJ. Aqui, o Flyzinho já mandou pra mim já meu preto. Do DJ Ângelo Turbinado. É gente nossa aqui de Macapá, gente. Vamos lá prestigiar aniversariante, né? O Ângelo Turbinado, que tá fazendo aniversário, tá de berço e hoje vai comemorar lá no Lagostão, nessa domingueira que já é um sucesso no domingo, a domingueira do caqueado, essa criação da dona Idonete Pantoja, né? Que é a proprietária lá do Lagostão Drinks. DJs convidado lá do Turbinado aí, do DJ Ângelo Turbinado. É o DJ Marcelo Oficial. O DJ Felipe, aí ele que faz o baile do Felipe, do FM. E também tem o DJ Gabriel, o Magnífico, né? Então tá aí, ó, várias atrações. Vamos valorizar o que é nosso, gente. Ó, vamos valorizar essa galera aí. E dá os parabéns lá ao DJ é Ângelo, né, Turbinado, hoje tá aniversariando e escolheu essa casa pra fazer esse aniversário, pra receber os amigos, né, a galera que vai aí nos eventos que ele faz.

Hoje tem a domingueira do caqueado. Cerveja estupidamente gelada, cerveja no balde. Ah, mas não quero tomar no balde, Cajarana. Tô tomando a latinha mesmo. Ah, mas eu não quero tomar na latinha, meu Deus do céu. Toma long neck. Ah, mas eu não posso beber, Cajarana. Toma água mineral, pelo amor de Deus. Ah, mas água mineral também não pode. Oh, meu Deus do céu. Vai lá prestigiar, paga o ingresso e vai prestigiar lá. O DJ é Ângelo Turbinado, que esse aniversário dele vai dar bombado hoje lá, a domingueira do Lagostão, né? Deixa eu procurar aqui o meu preto aqui, deixa eu ver aqui, Disney. Deixa eu ver como é, ele deve estar descansando, Cajarana, não perturba o homem essa hora, bicho. Não, não, já dormiu demais já, Disney, cadê meu preto aqui, Disney? Deve estar na

0: pro grupo. Eita, meu irmão, o celular tá funcionando, o celular do Cajarana. Vou te falar. Cadê meu preto? Deixa eu ligar pro meu preto aqui. Vai passar informações aqui mais sobre esse aniversário, né? Que vai acontecer hoje. Vou perturbar ele aqui. Vou ligar, ver se ele me atende aqui. Bora ver se ele me atende, meu preto aqui. Deixa eu ver o visto que... Ah, ele tá acordado. Deve tá acordado, né? Cadê meu preto? Peraí. Deixa eu ver se ele tá aqui já. Chamar o meu preto. Dirnei Santos. Tô ligando pra ele aqui. Fala, meu preto.
1: Tô no trânsito.
0: Ah, não pode, não
1: pode. Domingueira do Caqueado hoje. Hoje, Domingueira do Caqueado, Donete Patão esperando todo mundo lá.
0: Ah, tá certo. Tá, dá, meu preto. Diga aí, tá no trânsito. Tá bom, não pode.
1: Um abraço, meu preto. Tamo lá esperando vocês.
0: Tamo junto. Tá aí. Pronto. Já liguei pro meu preto aí. Pronto. Tá no trânsito. Não pode, Cajarana. As câmeras aí estão ligadas na rua. Vai multar o carro do meu preto. Não pode. Tá aí. Rolou na Diário, mau comentário geral. Muita gente ligadinho na 90.9. Olha. No domingo eu tô por aqui, das 17 horas até as 21 horas. Show do Caja! Diário FM. Eu tô me pedindo, Cajarana, o que que tá tocando na domingueira, né, hoje do Caqueado? O que que vai tocar? Vai tocar isso aqui, meu irmão. Isso aqui toca na domingueira do Caqueado. Toca também lá na Resenha do Brega, Zona Sul, a Resenha do Brega, né? E a Zona Norte de hoje é a Domingueira do Caqueado. Ontem eu fiz a onda da saudade bolero. Ontem tem o Manelzinho com muita saudade, juntamente com o Alô Cowboy, rapaz, o cara canta uma sofrência, meu irmão. Aí os caras desbloqueiam, aí fico ligando, eu vejo de longe o caboclo chorando. Ai, volta, meu amor, volta! Aí aquela show, meu Deus, Cowboy, muda de ritmo aí. O Cowboy quer já, eu vou tocar uma, toca aquela uma da Feiticeira. Hoje vai tocar, hoje o DJ Ângelo Turbinado vai tocar essa música hoje, lá no Lagostão. Olha como é que vai ser hoje lá pelo Lagostão, drinks, a Domingueira do Caqueado. É uma música, ah, mas essa música é velha. Não é velho, mano, a música tá no, é boa, é saudade, é saudadezão, é bregaço, é aquela coisa de retrô. Olha o que vai rolar hoje na Domingueira do Caqueado, lá vai. Não, que isso? Que... Não, peraí. Não, Cajarana, não é esse negócio não, meu irmão. Não... Pera lá, não, Cajarana, pelo amor de Deus. Ao vivo, a parada, jovem, aí tu quer fazer isso? Programa ao vivo é assim, tá vendo? O computador, ele manda o que tu coloca lá, né? Peraí, calma aí, vou voltar aqui. Vou voltar aqui, pronto, peraí, deixa eu procurar, tá aqui, não é aqui, tá aqui, a saudade, música do passadão, boleirão, cadê, Cajá, bora procurar aqui, vamos lá, peraí, calma aí, muita calma nessa hora, quem sabe faz ao vivo o programa que vai ao ar todo domingo das 17 horas até as 21 horas, olha a galera do coração em peso mandando mensagem aqui, peraí, a galera do coração também tá chegando muita mensagem, tô tocando meu celular aqui. Peraí, agora sim, achei a música. Peraí, lá vem. Olha o que vai rolar hoje na Domingueira do Caqueado, lá no Lagostão Drinks. Zona Norte, gente, olha. Lá vem. Essa daqui. Lá vai. Aí, ó. Chegou.
2: Feiticeira.
0: Ai, papai. Eu com aquela mãe.
2: Feiticeira.
0: Aquela mãe solteira, né?
2: Feiticeira.
0: Cheia de problema, meu Deus do céu. Cheia de criança.

Olha, feitiço, papai do céu não gosta, hein? Não, olha, feitiço, pelo amor de Deus, meu irmão. Feiticeira. Aquela mãe solteira, hein? Aí, ligando. Mãe solteira, aí o ex liga

0: vou trazer uma aqui que eu gosto dessa música. Olha, a Franquito Lopes, Luciene. Canta aqui.
1: Eu fui trabalhar para tratar da minha mulher.
0: Já tive uma ex que era Luciene. Luciene era muito B.O. essa menina. Meu Deus do céu.

0: Boa tarde, meu amigo de André Cajarana, aqui é o Abrão Dantas, mano, diretamente agora do estado do Ceará, do Brasil, para o mundo, Rator de Galinha, na Diário 90,9. E é isso aí, mano, Rator de Gado no programa Show do Caja, até as 9 da noite é nóis, mano. Já tô ligado.
1: Obrigado.
0: No programa aí. Gostaria de ouvir uma sequência aí, como é de... Passado, naqueles passados mais antigas aí, então
1: tá, a gente vai passar
0: por aqui. Valeu, mano, aqui é nóis.
1: A do Ceará, rapaz, tá lá no Ceará. 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Franquito Lopes, canta, continua, Franquito, vai.

aí, Peter. Peter. Nunca foi assim. Nunca mais. Mandar mais uma aqui, uma saudade. Uma que tocou ontem lá pelo Resenha do Brega.

Pão do Caja. Aí, esta aqui, valendo, já.

Maracá! Nossa, grande Mar... A dona Raimunda, dona Raimunda, que já quando é que tu vem aqui no Maracá? Dona Raimunda, na correria agora, dona Raimunda. Vou chegar com a senhora aí, dona Raimunda. Semana que vem, daqui uns 15 dias eu chego aí no Maracá, dona Raimunda. Pra gente tomar aquele café, viu, senhora? Alô, Maracá! Aquele abraço do André Cajarana, o Homem Fest. Tamo junto.

0: é Jardim Felicidade 1, Jardim Felicidade 2. Galera lá do Lago da Vaca, é? É? Tá aqui. Tem gente que tá chegando o áudio aqui pra mim. Tá chegando aqui. Peraí, Lago da Vaca é do...
1: Alô!
0: Ô, meu amigo!
1: Manda um alô aqui pro David Pinoso aqui no Faca L Portuária.
0: David,
1: estamos aqui no seu programa.
0: Alô, David Mendonça!
1: Maravilhoso!
0: Tá top, é nóis, tamo junto. Alô, David Mendonça, tamo trabalho, meu irmão. Momenta muito som pra não perturbar. E a vizinhança, pelo amor de Deus. Aí dá B.O. Bora, abraço, David, tamo junto. Grande David Mendonça. Vamos lá, Caja. Show do Caja.

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Olha, Johnny Peter. Puxei mais uma dele aqui do fundo do baú. Olha, é tão lindo o amor.

já? Daqui a pouquinho pra já apagar os comerciais. Toca só essa aqui, calma aí, só um minutinho, mano. Vai tocar todinha, papai, peraí. Rapidinho, peraí, calma aí, segura.

0: Agora. Vamos pagar as comerciais rapidinho. 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Não é isso aqui, é aqui, Cajá.
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1: Opa, essa daqui tocou ontem lá pela Resenha do Brega, lá. Antigo Tigrão, Resenha do Brega. Olha, chapadinho ontem por lá, hein? Traz só o dinheiro da cerveja. Quinta, sexta e sábado.
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1: 6h41. Acertando todos os cebolões. 6h41.
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1: Olha, Diário FM 90.9, primeiro na 90, depois das outras. Ó, fazer o convite que hoje, 20 de setembro, hoje, domingão, maravilhoso. Agradeça, tenha gratidão, agradeça pra Deus, o pouco ou nada, mas tenha gratidão, agradeça, seja grato. Só de você tá vivo, de você tá respirando, de você tá andando, agradeça. Olha, fazer o convite que hoje tem casa de show, Lagostão Drinks, né? Hoje promete a casa de show, Lagostão Drinks, traz aí o aniversário do DJ Ângelo Turbinado. É, e também tem DJs convidados, DJ Marcelo Oficial, o DJ Felipe, o baile do FM, e o DJ Gabriel, o Magnífico. Hoje lá pela casa de show, Lagostão Drinks. Hoje é a domingueira do Caqueado, essa domingueira na Zona Norte, gente. Então a parada é o seguinte, galera: Zona Sul, Zona Leste e Oeste, hoje caminho único lá pra Zona Norte. Hoje tem a domingueira do Caqueado, tem cerveja em lata, cerveja no balde, cerveja individual, tem refrigerante, tem petisco. Tem tudo do bom e do melhor lá na casa de show, Lagostão. Vem. Atenção, meninas! Já fizeram uma. Já é 18h46, cara. Dá, não pega a marquinha esse horário, mas não. Tem aquela máquina, né? Ah, tem umas que já falam, já marquinha cedo, né, pai? Ah, lindo demais, meu. Meninas, olha, de marquinha, aquele sapatinho, né? Roupinha e tal, bermudinha, né? Cheirosinha, pelo amor de Deus. Olha, mulherada, hoje vai dar muita mulher, meu irmão. Agora dessa eu vou atravessar essa cidade lá pro outro lado, tá garoto? Olha, hoje tem a domingueira do Lagostão. É aniversário do DJ Ângelo Turbinado. Pra Diário FM, primeiro aqui, depois as outras. No domingo eu tô por aqui das 17 horas até as 20 horas. Até as 21 horas, perdão. Até as 21 horas. Show do Caja! É o Homem Festa na 90.9. Cadê aquela? Dá pra dar aquela. Cadê?
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1: É, tem essa daqui, peraí. Essa daqui, como é que é?
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1: Congóis.
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1: Santo Inês, Zona Sul, Leste, Oeste. Toda Macapá tá escutando o Homem Festa. E chegou a hora da sofrência, meu irmão. Ai, meu Deus do céu, vai começar a hora da sofrência. Olha, deixa o telefone dela ou dele bloqueado. Não desbloqueia, pelo amor de... Continua, entendeu? Continua no processo. Tá solteiro, continua solteira ou solteiro. Valendo. Fazer o convite que quinta-feira... Ai, Alanzinho, um fôlego. Olha, quinta-feira tem a quinta da Resenha do Brega lá no Antigo Tigrão. Ninguém paga ingresso. Leva só o dinheiro da cerveja. Valendo, já.
4: A gente tem saudade.
1: Terminou pra quê? Agora eu pergunto, terminou pra quê?

Dê valor, valorize, não agrida a mulher, não bata, não xinga, se não dá certo, separa numa boa, né? Não é preciso ninguém agredir ninguém, valorize as mulheres, a gente sim, as mulheres não somos nada, gente. As mulheres que estão comandando, elas que vão comandar esse Brasil, esse mundo todo, então dê valor naquela mulher que está do seu lado, aquela sua namorada, aquele contatinho. Não briga com a mulher, dá flores pra ela, né? Dá flores que elas merecem. Né? Não briga, não deu certo. Segue a vida. Show do Caja na 90. Essa aqui é uma das minhas mais tocadas lá pela Resenha do Brega. Ontem eu toquei essa música lá.

fica com o amor dos outros, não. Pode até dar certo no início e tal, mas não dá certo, não dá certo, não dá certo. Alô, Nandson, cadê, cadê que tá aqui? Olha, o Nadson, cadê o Ferinha? O Ferinha tá aqui já? O Ferinha já? Já?

Olha, Congóis em peso ouvindo o Cajarana, como é que é? Alô, Congóis? Alô, Congóis? Buritizal, Rabo da Gata. Alô, Copala em peso ouvindo...

Já por aqui também na sintonia, ligadinho na 90.9 no show do Caja, meu amigo. Alô, Calango, Congóis, grande Calango, ligado na 90.9. Olha, Boca Quente é o nome, essa música é linda. Dave Freeman, vai.

Para, amiga. Para de mensagem da mulherada. André, toca essa música, por favor. Fazendinha me pedindo. Alô, Tartaruga Galvinho pediu essa música. Alô, Tartaruga. Eu tenho uma filha em Tartaruga Galvinho. Tá aqui em Macapá trabalhando. Grande, maravilhosa. Tá no corre dela. Tudo de bom. Andréia, um beijo do papai. Papai te ama. Parabéns por você ser essa mulher maravilhosa.

0: A boca tá aí pedindo pra tocar, dá o bis, eu dei o bis aí, galera, a galera de Tartarugalzinho pedindo, galera do Brutizal me pedindo, galera do Jardim Felicidade 3 me pedindo, galera do Loteamento Açaí, bairro do Açaí me pedindo, galera lá do Lourenço pedindo pra tocar, Boca Quente tá aí, rolou na diária, virou o maior comentário geral. Deixa eu pagar os comerciais, todo mundo, fica aí, é rapidinho, é VaptVupt 1-2, espera aí.
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1: Toma, esse daqui rolou ontem lá pela Resenha do Brega, Antigo Tigrão. Alô, Manelzinho, Vivaldo Santos e o Cowboy da Saudade.
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1: 7:12. Acertando todos os cebolões. 7:12. Acertando todos os cebolões aí. Rolou na Diário, maior comentário geral já por aqui. O seu DJ é o Caja, o Homem Festa de Macapá. Só lembrando que hoje tem a Domingueira do Caqueado. É a Domingueira do Caqueado. A Domingueira do Caqueado lá na Zona Norte. Hoje vai ficar pequena essa Domingueira do Caqueado. Hoje promete. Hoje é aniversário do DJ Ângelo. É Turbinado. DJ aniversariante hoje, Ângelo Turbinado vai comemorar, vai tá esperando a sua galera, né, os seus seguidores lá na Domingueira do Lagostão. Hoje é essa Domingueira do Caqueado. No domingo a gente se encontra lá na Domingueira do Caqueado. Nem Zona Sul, nem Zona Oeste, nem Leste, todo mundo pra Zona Norte no domingo. Olha, chega cedo. Atenção, meninas! Já tá produzindo aquela marquinha, cabelinho e tal. Aquela sainha, shortinho e aquele sapatinho. Pum, pum, pum, pum, pum. Celular tá tudo limpo já, bacana. Meninas, chegam cedo por lá, já tá? Já deve tá rolando o som por lá, já. O som já deve tá sendo... Já deve estar aquecendo já hoje a Domingueira do Caqueado. Olha, muita gente ligadinha na 90.9. Mandar um abração aqui. A galera do Congóis. Aqui em peso, ouvindo. Congóis, bairro do Brutizal, Nova Esperança. Olha, São Lázaro aqui pra Zona Norte, Zona Sul. Bairro do Brutizal também, na escuta da 90.9. Bairro do Araxá, ligadinho. Alô, dona Magnólia. Olha, a dona Magnólia tá com o Alberto. Tá já, aquelas marcantes. Tá até adivinhando ela, dona Magnólia. Tá na segunda caixinha de cerveja já com o esposo. Ela não falou ser esposo, né? Deve ser esposo, né? Não te mete nesse sentimento, Cajaranda. Olha, deixa eu falar aqui. Olha, sabadão ontem, casa lotada, bacana, muita gente prestigiando a Resenha do Brega, Antigo Tigrão. Tá funcionando a Resenha do Brega, cara? Já tá funcionando o Tigrão? Tá funcionando a Resenha do Brega, tá funcionando o Tigrão. Só mudou o nome agora, é Resenha do Brega, lá no Antigo Tigrão. Quinta, sexta e sábado. Olha, Diário FM 90.9, rolou na Diário, maior comentário geral. Show do Caja. 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Olha, quinta-feira tem a quinta Toca Tudo lá pela Resenha do Brega, né? Olha, muita gente ligadinho no programa Show do Caja. Na quinta-feira começa lá, né? É, na Resenha do Brega. DJ é o Caja, o Homem Festa. E DJ, o Sivaldo tá dormindo pra caramba, né? Aí ele falou, meu corpo tá cansado, Caja. Ai...

Aldo. E aí o Massinho chegou na parada, né? O Massinho, o DJ Massinho, tá no corre lá comigo, no corre da guerra, lá no palco, lá tocando na quinta-feira, lá no palco da resenha do Brega, antigo Tigrão, tá ficando bonitinho, a cara tá ficando, tem tudo que é tipo de mercadoria, tudo que é tipo de

grande, muito pequeno, nossa senhora, mas tem a Estela agora, né? Estela Gold também, tem a Estela Gold, tem a Corona, tem a Corona. Olha, tem quinta-feira, tem resenha do Brega.

Cajarana! Ai, tchau, tchau, calma devagar. Tá na manha da aranha, Cajá. Aí, pular pra cá. Olha, quinta-feira lá na resenha do Breg, hein? Tá chegando novidade a partir de novembro lá, hein? Como é que é? Calma, não fala ainda. Calma, Cajá. Segura a onda, calma, segura a tua língua. Vai, solta o som, moleque.

dá mais um, lá vem. Lá vem, aumenta o som, cara, já. Aumenta, ó. Segura na batida, olha as marcantes, a gente entrando no túnel do tempo por aqui. Olha, quinta-feira tem resenha.

0: Rapidinho, vai. Vamos pagar os comerciais. Um, dois. Ninguém muda de estação, ninguém muda de prefixo. Espera aí, um, dois. Rápido.
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1: Olha o sabadão aí, ontem muita gente lá pelo Resenha do Brega. Olha aí, grande cowboy da saudade se apresentou ontem, o Manelzinho, hein? Resenha do Brega.
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1: A hora certa, 7h42. 7h42, acertando todos os cebolões. Só lembrando que hoje tem a Domingueira do Caqueado. Dia 20 de setembro, domingão hoje. Hoje, galera vai chegar lá pela Domingueira do Lagostão. A Domingueira do Caqueado, Zona Norte hoje. Hoje tem aniversário do DJ Ângelo Turbinado, DJ convidados. Hoje tem o DJ Marcelo, o Marcelo que é oficial da casa, né? Aí tem o Felipe, tem o DJ Felipe, é o baile do Felipe e o DJ Gabriel, o Magnífico. Então chega cedo por lá, né? Senão depois vai comprar o ingresso mais caro lá pelo Lagostão Drinks. Hoje tem a Domingueira do Caqueado. Não é Zona Sul hoje, não é Zona Leste nem Oeste, é Zona Norte. Eu falei Lagostão Drinks. Hoje tem a aniversário hoje do nosso amigo, nosso parceiro, guerreiro aí da noite em Macapá, sobrevivente, meu irmão. É DJ Ângelo Turbinado. Abraço, Ângelo. Feliz aniversário pra você, cara. Tudo de bom. Muito sucesso aí e muita saúde na sua vida. Rolou uma diária, um mau comentário geral. Muita gente ligando pra cá. Mensagens estão chegando aqui pelo 81 22 25 11. E a galera lá de Fazendinha, Muruci, Vale Verde, Distrito de Fortaleza. Cajá, a gente tá te ouvindo aqui, tá todo mundo de volume escancarado. Olha, mandar um abração, galera, também do loteamento. Alô, loteamento Açaí, bairro do Brutizal, Congóis, Santo Inês. O que que tem rabo da gata? A galera da Baixada Ponte, todo mundo ouvindo o seu DJ André Cajarana, o Homem Festa. Olha, lembrando que no domingo eu tô por aqui na Diário FM, sistema de comunicação, o sistema de comunicação que mais cresce no estado do Amapá. 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Primeiro aqui, depois as outras.

0: dele, André. É o sócio, né? O Marconi é o sócio dele.
1: É o sócio dele que tá falando?
0: É o sócio dele. Você desceu agora. Na idade de cima, por aí afora.
1: Como é que
0: mas,
1: tá?
0: Mas, rapaz.
1: Como é que tá aí por cima?
0: Tá tudo certo. Eu tô a fim de puxar um político desse pra cá. Como é que é?
1: O senhor tá. Comandante, o senhor tá a fim de levar um pra aí, é?
0: Já, pra vir pra cá dançar com a gente a música aí. Essas maravilhosas músicas que você coloca.
1: Obrigado.
0: E por aí afora, coisa parecida.
1: Tá certo, comandante.
0: É, André.
1: Certo, comandante. Sim, comandante, pode falar.
0: Bora pra cima.
1: Bora.
0: Calma, é da música.
1: Da música, comandante. Deixa por aqui.
0: Tu tá entendendo mal, garoto.
1: Eu não sou candidato, não sou político, comandante. Não tem nada a ver comigo.
0: Garoto. Sabe como é que é? 110 anos não é brincadeira, não, pô.
1: 110 anos, verdade, comandante.
0: Dá um abraço ao garoto Melo.
1: Certo.
0: É o seu pai, é o Domingo, né?
1: É isso? Agustinho.
0: Agustinho, eu tô confundindo. Eu tô misturando as bolas aqui.
1: Agustinho Melo, é o semeador da palavra de Deus. O homem é pastor agora.
0: Muito bom. Tá de parabéns, é isso aí. Mais uma vez, sucesso, garoto. Tudo de bom. Muita paz. Felicidade.
1: Tá certo.
0: E vai pra cima, agora. Tá. Regaça as mangas. Arregaça as mangas, a camisa e parte pra cima, com vontade.
1: Isso. Eu vou ficar por aqui por baixo ainda, comandante.
0: Tá o quê? Tudo bom.
1: Tá conectado aí. Tá bom. Comandante Marcelo, vai subir, você vai subir.
0: Tchau,
1: vai...
0: tchau. Foi.
1: Tá bom.
0: Foi, garoto.
1: Abraço, comandante. Tá, abraço.
0: Foi.
1: Tchau. Comandante Marcelo.

elas não terminam primeiro, elas já vão já pegando outros e outros, aí como é que é, né? Você já viu, né? Mas não briga, deixa acontecer, pelo amor de Deus. Não cutuca elas, deixa elas.

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0: aniversário do DJ Ângelo Turbinado, né? Hoje, fazer o convite pra galera que vai sair pra bailar, dar aquele balão na cidade, levar madame, levar a namorada, o namorado, vice-versa, né? Enfim, dá uma volta na cidade, né? Cidade maravilhosa, Macapá, eu te amo, top demais. Dá uma chegada lá no Lagostão hoje. Hoje tem a Domingueira do Caqueado, né? É, a dona Idonete Pantoja, ela que manda avisar, ela é a mulher do Caqueado, né? Daqui a pouquinho pra você bailar lá no comando do DJ Ângelo Turbinado. Aí tem o DJ Felipe do baile da, do FM, tem o DJ o Gabriel, o Magnífico, e tem o DJ Marcelo. O DJ Marcelo que é o oficial da casa lá, né? Então chega a ser menina e mulherada, pelo amor de Deus, mana, te arruma cedo. Ah, eu tô te esperando aqui na frente, já faz quase 2 horas e nada, e bota essa roupinha aí, vai ver, não tá legal, aí troca de novo, não tá legal, esse sapatinho não tá legal, aí bota e bota, coloca. Mulherada demora pra se arrumar, meu Deus do céu. Mas valorize as mulheres, gente. As mulheres sempre têm que ser empoderadas. Vamos valorizar as mulheres. Não brigam com ela, não batem nela, não agridam. Quando tiver confusão, fica calado na boa. Deixa ela falar, deixa ela dizer. Dei flores, né? Se retire do lugar, vai embora, some pelos 3, 4 dias, depois tu aparece. Um beijo a todas as mulheres de Macapá, do nosso estado da Amapá, Amará. O que seria dos homens sem as mulheres, né? Rolou na Diário Mó comentário geral, gente. Olha, quinta-feira tem a quinta da resenha lá no Antigo Tigrão. Sexta-feira tem o karaokê. É o karaokê agora, é karaokê. Sexta-feira, onde você é o cantor. E o sabadão bombado, hein? Sabadão ontem, muita gente lá pelo Resenha do Brega. Saudade de bolero, não sabe, ninguém paga ingresso. Olha o que tocou lá ontem. Lá na resenha do Brega, a caravana do Vivaldo apresentou ontem lá o cowboy da saudade do bolero. E juntamente com o Manel. Alô, Manelzinho, aquela que tu. Ega, bicho, aquela música. Feites, eu gosto dessa música. Não sei por que eu gosto dessa música. Feite, pode, feitiço, papai. Papai do céu, não aceito. Olha, olha, vou chamar aqui o bar da Tônia. Cadê o bar da Tônia? Tá tudo certinho aqui o bar da Tônia? Bora lá, deixa eu alinhar aqui. Vamos lá, vai. Lá vem.
1: Abraço, meu parceiro,
0: Emerson Suíça. Aí. Olha o que rolou ontem lá na resenha. Olha o sabadão da resenha do Brega. Ah, mas eu tô sem dinheiro, Cajá. Ninguém paga ingresso lá no Resenha do Brega. Agora vai, o bar da Tônia se apresentando na resenha do Brega no Antigo Tigrão. Sabadão é assim, ó. Lá pelo Resenha do Brega. Vai, vai.

0: Olha o rei da seresta aqui na Diário FM, show do Casa, como é que é?
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0: Não!
1: Filha sua.
0: Como é que é?

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Tem. Rei da Seresta. Aí, moleque, vai. Olha aí, trazer pra você. Rosa. E esse moleque é bom. Eu gosto. Deixa eu rolar a caixa. Primeiro aqui, depois as outras.

0: comigo assim, todo mundo, vai.
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2: É muita raiva misturada.
1: Eita, é muita raiva.

0: Deixa quieto. É muita raiva. Não mexe com ela, mano. Não mexe com ela. Deixa aqui, deixa ela quieta. Deixa ela quieta. Olha, show do Caixa. No domingo eu tô por aqui, gente. Na diária. É? Peraí. Peraí, calma aí.
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0: Essa música é linda, esse ritmo de série. É

0: Fabrício! Lá do Lourenço, o Fabrício tá ligando. Lá da... Calma, um abraço.
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0: As meninas do Lourenço, aquele beijo do Cajarano, Lourenço. Tô escutando o Cajá lá no garimpo. Ai, pai. Como é que é? Fica comigo, vai, menina.

Tá todo mundo ligadinho na 90.9. As meninas lá do garimpo escutando o Caja. Caja, estamos com saudade de ti. Calma, calma. Não posso sair agora. Eu tô na diária, no domingo, bebês.

0: Dina, um beijo, bebê.
1: Ai, gata, calma.
2: Eu sou o que dá certo.
0: Olha o seu Antônio e a Dona Maria lá em Mazagão já estão tomando uma já. Já a gente já pediu até um litrão aqui pra nós, cara. Já. Lá em Mazagão, devagar, Dona Antônio.

Sou o ódio que só sente amor, né? Muita onda, meu irmão. Tu é louco. Calma. Libera perdão. Deixa bloqueado ela, pelo amor de Deus. Vamos lá, Cajarana. Começa, continua.

Cristina, lá do Israel. Alô, Cris. Um beijo aí a Cris. As meninas já foram comprar aquela garrafa de vodka. Meu Deus do céu. Continua, continua, Caixa, continua.

0: primeiro aqui, gente, na Diário, depois das outras. É o Homem Festa no domingo por aqui, das 17 horas até as 21 horas, hein? Vai.
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0: Ai, que delícia.
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0: Não assume, não, mano. Eu tô fora.
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0: Vou nada.

0: lugar. Peraí, peraí, diretoria. Manda mais uma aqui, peraí. Segura um pouquinho aí. Peraí, diretoria. Só mais.
1: Peraí.
2: Serestão.
0: Só mais uma. Peraí, calma aí. Esse aqui eu gosto. A galera vai gostar, galera.
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0: Show do Caja na 90.9.

lá no Resenha do Brega, lá no Antigo Tigrão. Grande Manelzinho, nos teclados. Só na manha, gente. Ninguém paga ingresso. Alô, cowboy! O cowboy canta muito. Bora, bora. Solta o som, cara. Já solta aí, vai. Na manha.

0: Valeu, Paredão, valeu, Celestão. Deixa eu pagar os comerciais aqui, agora sim, vamos lá.
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0: Tá liberada. Camarote 0800. Traz só o dinheiro da cerveja. Resenha do Brega, lá no antigo Tigrão.
1: Olha aí, sabadão ontem, muita gente por lá. Sabadão do Resenha do Brega. Tá ficando chapadinho já o sábado, hein, gente? Ninguém paga ingresso.
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1: 8h33, a hora certa, acertando todos os cebolões. Eu gosto dessa trilhazinha. Ó, e, ó, de novo. Olha, show do Caja, no domingo eu tô por aqui, galera. Domingo acabou aquela coisa triste, aquela coisa, mas o domingo tá triste, tá ruim, não. Sintoniza na Diário, Diário FM 90.9, eu tô por aqui no domingo agora, galera. Olha, a gente tá das 17 horas até as 21 horas. Hoje tem, dia 20 de setembro, hoje, domingão, tem a domingueira do Lagostão. Casa de show, Lagostão apresenta hoje o aniversário do DJ Ângelo Turbinado. E tem DJs também convidado aqui, tem o DJ Marcelo Oficial, tem o DJ Felipe, o baile do FM e o DJ Gabriel, o Magnífico. Olha, cerveja em garrafa ou cerveja em lata, tudo que é tipo de marca tem lá na casa, lá do Lagostão, Lagostão Drinks, da dona... Alô, Idonete! Grande Idonete Pantoja aí, é a mulher do caqueado. Hoje não tem o caminho Zona Sul, Zona Leste, nem Zona Oeste. Hoje o caminho é Zona Norte, galera. Vamos atravessar a cidade, Zona Norte, lá no Lagostão Drinks. Hoje tem a domingueira do caqueado. É aniversário do DJ Ângelo Turbinado. Pra gente ir lá bater... Parabéns pra você... Nesta data. Parabéns, Ângelo. Grande DJ Ângelo. Felicidade, moleque. Tudo de bom pra ti. Saúde, sucesso sempre na sua vida. E que Deus te proteja, cara. Olha, hoje é aniversário do DJ Ângelo. DJ o Ângelo Turbinado. Hoje, lá pelo Lagostão Drinks. Rolou na Diário, mau comentário geral. Olha, no domingo eu tô por aqui, gente. No domingo tem um show do Caja. Lembrando que quinta-feira tem a quinta da resenha, quinta da cerveja, toca tudo. Sexta-feira tem o karaokê.

0: Eu tô sem dinheiro, toma água, mas eu não tenho água. Vai tomar um café comigo, que eu pago um café pra ti lá. Eu tenho café, eu tenho minha garrafa de café lá na resenha do Brega. Olha, sabadão ontem, muita gente. Agradecer a galera que foi lá pro resenha do Brega, antigo Tigrão. E essa daqui rolou ontem lá, olha, lá pelo resenha do Brega. Vamos lá, 4, 3, 2, 1, jaca já! Valendo, vai. Aquelas mães solteiras, as mães solteiras, pelo amor de Deus, não vai comprometida não, meu irmão. As mães solteiras, vamos lá, como é que era?
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0: Ai, que delícia.
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Dinho tá ativado lá comigo na quinta. Na quinta do Resenha do Brega. Alô, Marcinho, grande Marcinho. Parabéns, tá tocando bem, moleque. Gostei de ver. Vou mandar mais uma aqui, ó. Tá entrando no clima da quinta-feira lá pelo Resenha do Brega. Vamos lá.

0: Fala, Cajarana. Tá boa a música, viu, Cajarana? Tá beleza, mano. Valeu, um abraço aí, cara. Tudo de bom.
1: Fala, meu amigo, grande Jorge Ribeiro. Grande cantor, grande músico também. Tem música pra caramba. Jorge Ribeiro. Jorge, tem que separar tuas músicas, colocar no meu notebook aqui no playlist. Perdão aí, meu irmão. Tá no pendrive, eu esqueci esse pendrive hoje lá no meu escritório. Mas eu vou ajeitar direitinho. Grande Jorge Ribeiro.

0: DJ El Caja.
1: Diário FM 90.9, primeiro na Diário, gente. Depois de

mais uma aqui, vamos lá, Cajarana. Show do Caja. Olha o Homem Festa na 90.9, 8h46. Ai, lá vem ela.

olha o show do Caja no domingo da Diária FM. No domingo eu tô por aqui, das 17 horas até as 21 horas. Alô, Dina!

É Dina, calma, mana. Sem ciúme, mana. Te controla, maninha. Te controla, bebê. Calma, vai. Valendo. Devagar. Dá pra todo mundo. Vai.

0: quem tá chegando. Alô, Mauro Cota, grande Mauro Cota. Canta aqui, Mauro Cota, aqui no Show do Gajo. Vai, garoto.
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0: Já estamos em reta final, gênio. Já estou visualizando nosso aeroporto internacional de Macapá.
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do Augustinho Melo. Isso aqui, ó. Quando entrava esse. Isso aqui, o Augustinho Melo tocava isso aqui. Rapaz, pessoal de primeiro do salão. Era molequinho eu. Ó. Aí chegou. Agora o homem é missionário. Um beijo, papai. Tá me escutando aí. Essa daqui é do lá do balaio, bicho. E no canto da praça, Nossa Senhora da Conceição.

É verdade. Eu vou encerrar minha última por aqui. Eu gostei. Ó. Agora é resenha do Brega. A gente toca lá no sábado, no Antigo Tigrão. Fazer o convite. Sabadão que vem agora tem resenha do Brega. Ninguém paga ingresso. Valendo. Música ao vivo traz só o dinheiro da cerveja. Gente, valeu, obrigado. Gratidão a cada um de vocês. Que o Papai do Céu abençoe todos nós. Valeu, obrigado! Abraço do DJ El Caja, o Homem Festa! Fui! Amor.

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